0: microempreendedores individuais podem prestar serviços a órgãos vinculados à administração federal.
1: São atividades e serviços como manutenção e pequenos reparos. Natália Koslick.
2: Nesta terça-feira foi publicada no Diário Oficial a atualização de dois editais que acrescentam 136 tipos de serviço à plataforma Contrata Mais Brasil.
0: Mês da gestante reforça a importância do pré-natal desde os primeiros sinais da gravidez.
1: Cuidados com a saúde da mãe e do bebê começam ainda no início da gravidez. Graziele Bezerra.
3: O pré-natal é o passo mais importante para uma gravidez saudável, tanto para a mãe quanto para o bebê.
0: Hoje, na apresentação da Voz do Brasil, eu, Luciana Vasconcelos e Luciano Seixas.
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0: A empresa ByteDance, controladora da rede social TikTok, foi multada em 153 milhões de reais por não garantir segurança de dados de crianças e adolescentes.
1: Entre as irregularidades apontadas pela Agência Nacional de Proteção de Dados estão o vazamento de informações e o direcionamento de publicidade a esse público.
0: A controladora da TikTok se comprometeu a fazer mudanças.
4: A decisão é resultado de um processo de fiscalização que identificou irregularidades nas duas formas de acesso ao TikTok, com e sem cadastro. Segundo a ANPD, Agência Nacional de Proteção de Dados, a plataforma tratou dados de crianças e adolescentes sem uma base legal adequada e não adotou medidas suficientes para impedir esse tratamento e o cadastro desse público, explica Fabrício Guimarães Lopes, superintendente de fiscalização da ANPD.
5: É um processo longo, né, que resultou nessa multa de 153 milhões.
6: A empresa não estava tomando as medidas necessárias para impedir que crianças e adolescentes acessassem a plataforma dela, e esse tratamento, além de ser em desacordo com a lei, acabou também sendo utilizado para oferecer publicidade para crianças e adolescentes no ambiente que a gente já sabia que não era apropriado para ela.
4: A ANPD determinou ainda a eliminação dos dados coletados de forma irregular, e a ByteDance se comprometeu a implementar um plano de conformidade para melhorar a proteção de crianças e adolescentes no TikTok. Entre as medidas estão configurações de privacidade mais restritivas para menores de 16 anos, que só poderão ser alteradas com autorização dos responsáveis, além do reforço da supervisão parental e de filtros de conteúdo. Medidas que são fruto da fiscalização da agência reguladora, garantiu a diretora da ANPD, Lorena Gilberti Coutinho.
7: A atuação da ANPD, ela não se resumiu a essa multa que foi imposta. Muito mais importante que isso foram as melhorias trazidas, né, que foram incorporadas ao modelo de negócio da empresa e que vão trazer um ambiente muito mais seguro para crianças e adolescentes.
4: O diretor-presidente da ANPD, Valdemar Gonçalves Orunho Júnior, destaca que outras plataformas também estão sendo analisadas para que os direitos de proteção de dados sejam garantidos.
8: É ficar bem claro que nós estamos atuando, é uma atuação bastante técnica, bastante em cima da lei, a Lei Geral de Proteção de Dados, agora também com o nosso ECA digital.
4: A decisão ainda pode ser contestada pela empresa no Conselho Diretor da ANPD, no prazo de 10 dias úteis. Reportagem Pablo Mundim.
1: Em nota, a plataforma TikTok informou que apresentou um plano de conformidade à ANPD, que foi aprovado pela agência no ano passado.
0: A empresa disse que a multa se refere a um período anterior a 2021 e não reflete as medidas implementadas pela plataforma, como a adoção de 50 recursos e configurações voltados para a segurança de crianças e adolescentes.
1: Provedores de aplicações de internet, como as plataformas digitais direcionadas a crianças e adolescentes, devem publicar relatório até 17 de setembro sobre medidas de proteção a esse público.
0: A jornalista Mariana Jungmann conversou sobre o tema com Fabrício Lopes, superintendente de fiscalização da Agência Nacional de Proteção de Dados. Vamos ouvir.
9: Olá, superintendente, muito bem-vindo à Voz do Brasil. Vamos começar falando um pouco sobre o trabalho da ANPD, a Agência Nacional de Proteção de Dados, né? É um órgão relativamente novo que foi instalado em 2020. O senhor pode explicar pra gente, né, pro nosso ouvinte, qual é a função da agência, as suas áreas de atuação?
5: Olá, Mariana, bom dia e bom dia a todos que estão nos vendo, nos ouvindo. A Agência Nacional de Proteção de Dados, ela começou para garantir que dados pessoais de cidadãos brasileiros fossem tratados com respeito, sem abusos. O fato das pessoas poderem coletar informações sobre nós e trabalharem com elas não permite que as pessoas façam qualquer coisa com essas informações. O uso desse dado tem que ser legítimo e nunca pode ser em detrimento do cidadão, do titular de dados. E recentemente a gente teve alguma ampliação das nossas competências, mas acho que a gente pode estar se explicando isso ao longo do período também.
9: É, eu ia justamente comentar isso. Mais recentemente a NPD ganhou aí mais notoriedade porque é o órgão responsável por fiscalizar as plataformas digitais no que se refere ao cumprimento do Estatuto Digital da Criança e do Adolescente, que foi aprovado no ano passado e que tem aí um impacto muito grande, né? Como que é feita essa fiscalização? Quais são os pontos principais que a NPD observa, então, ao fazer a fiscalização sobre o cumprimento do ECA Digital?
5: Nós já vimos fiscalizando, em função da nossa competência de proteger dados pessoais, vários temas que tangenciavam a proteção de crianças e adolescentes no ambiente digital. Então, quando foi proferida a lei, editada a lei, e ela depois entrou em vigor, nós ampliamos aquilo que a gente podia fazer no ambiente digital para proteger crianças e adolescentes. Então, a gente trouxe os métodos de fiscalização que a gente tinha para a proteção de dados pessoais para dentro do ECA Digital também. É uma lógica em que a NPD procura conhecer o setor. Então a gente faz um monitoramento, e esse monitoramento ele trabalha inclusive com informações que a própria sociedade encaminha para nós, que a imprensa encaminha para nós, que o Ministério Público e as autoridades também encaminham para a gente. Que a gente faz uma grande condensação dessas informações para que a gente tenha condições de escolher para onde apontar a nossa fiscalização e o nosso foco. É um universo muito vasto, a gente precisa priorizar, e essa priorização não pode ser com base no humor, do bom humor do fiscal. Tem que ser com base em dados, em fatos que consigam orientar a nossa atuação e que ela esteja em sintonia com aquilo que a sociedade traz para a gente como urgência, como necessidade para ela.
9: Agora, a gente está num período importante também para essa fiscalização, porque está correndo aí o prazo para essas empresas entregarem os relatórios de transparência sobre o acesso de crianças e adolescentes, né? Quais são as informações que tem que estar nesses relatórios e para que eles servem?
5: O relatório de transparência, vamos lá, acho que vou começar dizendo para que ele serve. Ele é uma maneira que a empresa tem de contar para a sociedade todos os seus esforços e processos que ela está fazendo para obedecer ao ECA Digital, especificamente no que se refere a lidar com denúncias. Porque, e há um cuidado, um balanço muito sensível no ECA Digital, que é, não é a NPD quem faz o controle do que pode e não pode ficar no ar. Esse controle, ele é um controle dividido entre o titular de dados, entre o pai da criança adolescente, entre a própria criança e a plataforma, em que as pessoas indicam para a plataforma aquilo que elas entendem que é uma violação, e a plataforma recebe aquela demanda e precisa avaliar e retirar do ar no tempo correto. O papel da NPD é garantir que essa conversa entre titular, entre cidadão e criança e a plataforma aconteça conforme as regras da lei. E aí o relatório de transparência é uma maneira que essa empresa tem de contar para a sociedade o que ela já está fazendo. E é um pouco diferente ela mandar um relatório só para a gente avaliar aqui. Na verdade, a ideia é que isso seja público e que a sociedade consiga inclusive pegar essas informações e fazer pesquisa e montar indicadores. Então, a ideia do relatório de transparência é isso. O que vai ter lá? Vai ter, por exemplo, informações como quantidade de denúncias que ela recebeu, tempo médio de tratamento, de onde ela mais recebeu denúncia, qual foi o tipo mais de denúncia que ela recebeu, quais são os processos que ela costuma fazer, quantas ela atendeu, quantas ela não atendeu, como é que é o processo para lidar com isso. Então, é mais ou menos essa a ideia dela, a empresa trazendo para a sociedade como é que ela está operando, colocando em prática aquilo que a. Até mesmo como um elemento de verificação. Se uma instituição, por exemplo, fez várias reclamações para a plataforma e não aparece no relatório, alguma coisa está errada.
9: Bom, recentemente a NPD determinou a suspensão, né, das transmissões ao vivo pela plataforma Discord. Esse ato ocorreu após um caso de suicídio de uma criança de 13 anos durante uma live na plataforma, e foi uma medida cautelar. Existem outras cautelares, superintendente, que podem ser adotadas contra a plataformas, né? E em caso de descumprimento delas, o que pode acontecer? As plataformas podem ter atuação suspensa no Brasil, ou isso depende ainda de autorização judicial? Como é que funciona?
5: Vamos lá. Quando é falta cautelar, a gente tem competência e poder legal para emitir cautelares. Mariana, está previsto na lei do processo administrativo. Mas essa cautelar também não fica a nosso sabor. A gente tem que demonstrar que existe um perigo e que existe uma grande chance do que a gente está verificando tem amparo na lei ou está contra a lei para a gente mandar parar, que é o fumus boniores e o perigo na demora. E a cautelar, nesse sentido, ela é delimitada pelo seu aspecto utilitário, né? Para que ela serve, o que ela está tentando impedir. Então, não existe uma medida específica, mas eu posso, eventualmente, a NPD pode, em algum momento, determinar medidas adicionais à plataforma, na proporção que a gente entender que a gente ainda precisa fazer mais alguma coisa para proteger crianças e adolescentes no ambiente digital. A ideia de uma cautelar, essa é temporária, isso é importante dizer, ela não é para ser permanente. E a gente tem bastante esperança de que a plataforma vai reagir em tempo de diminuir essa incomodação que gera para a população de não ter mais esse tipo de ferramenta disponível. Mas vamos lá, supondo que ela não cumpra a cautelar ou aconteça alguma coisa, a gente tem que elevar o tom da conversa. Aí existe a possibilidade da superintendência encaminhar para o conselho diretor pedindo que acrescente a medida cautelar também a uma multa diária pelo descumprimento. E veja, isso aí está dentro da cautelar. A gente pode também, no longo prazo, entender que a empresa não quis cooperar de maneira nenhuma, e aí é importante, a gente vai abrir um processo sancionador e sancioná-la pela violação que a gente entende que acontecia, como também por não ter cumprido a cautelar, e aí a situação vai gradativamente ficando cada vez mais severa para a empresa.
9: Muito bem. Bom, nós conversamos com Fabrício Lopes, superintendente de fiscalização da Agência Nacional de Proteção de Dados. Superintendente, muito obrigado pela sua entrevista aqui à Voz do Brasil.
5: Muito obrigado, Mariana. Um abraço a todo mundo.
1: Você pode enviar sugestões, denúncias, críticas à agência. O endereço é gov.br/ANPD.
0: Prestadores de serviço têm a oportunidade de trabalhar para mais de 2.000 órgãos públicos.
1: Isso por meio da plataforma Contrata Mais Brasil, que acaba de disponibilizar 136 novas atividades.
2: Nesta terça-feira foi publicada no Diário Oficial a atualização de dois editais que acrescentam 136 tipos de serviço à plataforma Contrata Mais Brasil, ligados à manutenção e pequenos reparos e serviços de apoio a ações institucionais e eventos. Com isso, ficam disponíveis 272 atividades em um único lugar. Na prática, funciona assim: o órgão público informa o serviço que deseja contratar, com a localidade e os prazos. Depois, microempreendedores individuais e produtores da agricultura familiar cadastrados são informados sobre as oportunidades e podem enviar suas propostas. Depois de analisá-las, o órgão público escolhe a mais vantajosa e formaliza a contratação. O uso da ferramenta é gratuito para órgãos públicos e empreendedores, sem cobrança de taxas ou comissões. O valor máximo de cada contratação de serviços pela plataforma é de R$13.098. Natália Koslick para a Voz do Brasil.
10: Dicas do Enem.
11: Oi, meu nome é Bárbara Ribeiro e a minha pergunta é: como eu devo começar a me preparar para o Enem?
0: Quem vai falar um pouco mais sobre a preparação da prova do Enem é o conselheiro acadêmico Yuri Vieira. Ele também é professor de biologia e aproveita para dar mais dicas da área.
12: Olá pessoal, tudo bem? Yuri aqui, vou conversar com vocês um pouquinho sobre o Enem 2026. Esse ano temos algumas novidades aí com relação a contextualizações de questões, como vocês observaram no Enem passado. Na biologia, fiquem atentos ali à ecologia, à fisiologia humana e à genética. Observem que a genética ela vem trazendo ali questões relacionadas à biotech e a vacinas, ó. Conteúdo muito comum. Fique atentos também que as questões do Enem agora ela vem mais contextualizada, né? Então você tem ali uma conexão com outras disciplinas. O foco agora é gerenciar tempo. Não pensem em ficar decorando conteúdo teórico. Esse momento agora é momento de gerenciar tempo de questões, resolver o máximo de questões que vocês puderem, tá? Deixe a ansiedade de lado, trabalhe esse tempo cronometrado e sucesso na avaliação.
0: As provas acontecem no dia 8 e 15 de novembro. 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
0: Estamos no mês da gestante, um período para reforçar a importância dos cuidados durante a gravidez.
1: E o acompanhamento começa logo nos primeiros sinais de que vem bebê por aí.
0: Consultas, exames e vacinas passam a fazer parte dessa rotina e são importantes para acompanhar a saúde da mãe e do bebê e prevenir possíveis complicações.
3: O pré-natal é o passo mais importante para uma gravidez saudável, tanto para a mãe quanto para o bebê. Segundo Olivia Medeiros, diretora do Departamento de Gestão do Cuidado Integral à Saúde do Ministério da Saúde, o acompanhamento da gestação é o que vai garantir uma gravidez segura.
13: Iniciar o pré-natal até a 12ª semana de gestação é muito importante. Ela vai sendo acompanhada com consulta, exames, vacinas, testagens. E qual que é a importância disso? Quando a gente descobre que algum problema de saúde está acontecendo rapidamente, a gente trata isso com uma maior chance de sucesso.
3: A diretora Olivia lembra que as mulheres que fazem um pré-natal pelo SUS recebem gratuitamente a Caderneta Nacional da Gestante, onde ela pode anotar todo o calendário de consultas, vacinas e o histórico de exames. O documento também traz informações sobre violência obstétrica, saúde mental e direito da gestante.
13: Desde o pré-natal, do parto, existe um plano de parto na caderneta, o pós-parto, aí na caderneta da criança já começa todas as informações desse bebê, os marcos do desenvolvimento, as vacinas, né, as consultas. Essas duas cadernetas cumprem juntos, né, esse papel de acompanhamento.
3: A autônoma Maísa Franciane, de 24 anos, faz o pré-natal do segundo filho em uma unidade básica de saúde no Itapuã, Distrito Federal. Ela está com 23 semanas de gestação e na consulta de rotina realizou exames de sangue e teste rápido de sífilis e HIV. Todas as informações da idade gestacional foram para a caderneta, que a acompanha por todo lado.
14: Tudo anotadinho. É, sempre a gente precisa, né? E tendo tudo anotado vai facilitar também no atendimento. Todo lugar que eu vou, até no ônibus, eu tenho que estar com a caderneta.
3: A enfermeira Kênia Kanayama foi quem atendeu a Maísa e diariamente atende outras futuras mamães. Ela fala da necessidade do registro das informações de saúde na caderneta.
15: Uma gestante com sífilis, ela vai ganhar neném, aí se não tem anotado que ela fez o tratamento, aí corre o risco de ter que a criança tomar injeções desnecessárias, né? Fazer tratamento desnecessário, porque não sabe se a gestante concluiu o tratamento. Então tem que ter essas anotações na caderneta.
3: A versão online da caderneta da gestante pode ser baixada do site gov.br/saúde. Reportagem Graziele Bezerra.
1: No próximo mês serão oferecidas mais de 4.500 vagas em qualificação profissional para mulheres em todo o país.
0: Fique atento às oportunidades no Ministério da Educação.
16: Os cursos são realizados em instituições que ofertam a educação profissional e tecnológica. O programa atende mulheres maiores de 16 anos em situação de vulnerabilidade social, vítimas de violência, com baixa ou nenhuma escolaridade. A ideia do programa é capacitar essas mulheres, incluí-las no mercado de trabalho e gerar renda para elas e suas famílias. As qualificações são de graça e têm carga horária mínima de 160 horas. No total, no mês de setembro, vão ser oferecidos 43 cursos presenciais em 32 instituições de 19 estados. Entre os cursos estão auxiliar de cozinha, cuidadores infantil e de idoso, camareira e editor de projeto visual gráfico. Você pode conferir as vagas disponíveis no painel de oportunidades do Programa Nacional de Acesso ao Ensino Técnico e Emprego, ativando o filtro Mulheres Mil. Mais informações você encontra no site do Ministério da Educação.
0: Priscila Machado, para a Voz do Brasil.
1: O preço da batata caiu 37% nas principais centrais de abastecimento, as CEASAs, do país no mês de julho.
0: É o que mostra o oitavo boletim Hortigranjeiro divulgado hoje pela Companhia Nacional de Abastecimento, a Conab.
1: E além da batata, o tomate e a cenoura também ficaram mais baratos.
0: Segundo a Conab, a redução dos preços é reflexo do aumento da oferta causado pela safra de inverno, como explica a gerente de produtos Hortigranjeiros da Conab, Juliana Torres.
17: A gente teve esse movimento de queda, ele vem acumulado, né? Mês de junho também teve um movimento de queda. Se a gente compara os preços de julho com os de maio, quando o movimento era de alta, a queda foi de 48%, foi ainda mais maior, né? E esse cenário foi devido, né, à alta da oferta da safra de inverno, que forneceu cerca de 20% a mais para as CEASAs. Então, os preços ficaram nesse movimento de queda.
1: Depois de meses de cuidados e recuperação, dois animais silvestres estão de volta à natureza.
0: Um cachorro do mato atropelado enquanto atravessava uma estrada e uma fêmea de macaco prego resgatada com um traumatismo craniano foram devolvidos à Floresta da Tijuca, no Rio de Janeiro.
1: A soltura foi feita pelo ICMBio e pela Secretaria Municipal de Meio Ambiente e Clima, com apoio de uma clínica veterinária especializada.
18: Um cachorro do mato e uma fêmea de macaco prego precisaram deixar temporariamente a vida livre da floresta para enfrentar um período de cuidados, tratamentos e recuperação. Depois de semanas de acompanhamento veterinário, os dois finalmente voltaram para casa. A soltura foi realizada no Parque Nacional da Tijuca, no Rio de Janeiro, em uma ação conjunta com o Instituto Chico Mendes de Conservação da Biodiversidade, o ICMBio, e da Secretaria Municipal de Meio Ambiente e Clima. A história do cachorro do mato começou em abril. O macho adulto atravessava a estrada quando foi atropelado e resgatado. Meses depois, uma fêmea de macaco prego foi resgatada com traumatismo craniano. Dentro do Parque Nacional da Tijuca, a soltura de animais não pode ser feita por qualquer pessoa ou instituição. É necessária avaliação e autorização prévia do ICMBio, como explica o agente de fiscalização do ICMBio, Gleidson Correia.
19: O Parque Nacional da Tijuca, ele permite a soltura, mas mediante a uma autorização, para que esses animais tenham nenhum vírus e nenhuma bactéria, para que isso não passe para os animais que aqui habitam dentro do Parque Nacional da Tijuca. Essa autorização, ela nos ajuda a prevenir a soltura de animais exóticos.
18: A história também deixa um alerta sobre educação ambiental. A gerente da Patrulha Ambiental da Secretaria Municipal de Meio Ambiente e Clima, Mariana Ribeiro, reforça os cuidados que as pessoas devem ter ao encontrar animais silvestres.
20: A gente sempre tenta orientar que não alimentem os animais, não se aproximem desses animais, porque isso é o que traz risco para o animal, né? O animal, ele começa a ter a oferta daquele alimento e entender que essa aproximação do ser humano é algo seguro quando não é, né? Ele pode ser atropelado, ele pode ser capturado, ele pode ser vítima de várias situações de maus-tratos.
18: Caso encontre algum animal silvestre ferido, em risco ou em situação de vulnerabilidade, entre em contato com órgãos de fiscalização e resgate, como a Polícia Militar Ambiental, o Corpo de Bombeiros ou mesmo as Secretarias Estaduais de Meio Ambiente. Reportagem Thaís de Araújo.
0: Estados localizados nas regiões Norte e Nordeste terão a tarifa de energia elétrica reduzida a partir de amanhã.
1: Isso por conta de reajustes tarifários de distribuidoras que operam nessas regiões.
0: Os impactos são para consumidores atendidos em baixa tensão, ou seja, em residências e pequenos comércios.
1: E podem chegar a mais de 10% de redução, no caso da distribuidora Energisa Rondônia.
0: A decisão é da Agência Nacional de Energia Elétrica. As informações estão em gov.br/anel.
1: E essas foram as notícias do governo federal.
0: Uma realização da Secretaria de Comunicação Social da Presidência da República.
1: Com produção da empresa Brasil de Comunicação.
0: Fique agora com as notícias do Poder Judiciário do Congresso Nacional. Uma boa noite.
1: Boa noite para você. Até amanhã.
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23: Supremo debate a constitucionalidade da lei antifacção em audiência pública, conduzida pelo ministro Alexandre de Moraes.
24: Para o STJ, falta de demonstração de dolo específico impede configuração de nepotismo.
23: Polícia Federal é policial federal é condenado pela justiça por envolvimento com tráfico de drogas.
4: Boa noite, eu sou Leandro Bezerra.
23: E eu sou Walter Lima.
4: O Supremo Tribunal Federal concluiu nesta terça-feira a audiência pública sobre a constitucionalidade de dispositivos da lei antifacção em vigor desde março.
23: Durante dois dias, representantes de órgãos públicos, entidades jurídicas, universidades e organizações da sociedade civil apresentaram diferentes posições sobre os efeitos da norma no combate ao crime organizado e na preservação dos direitos e das garantias constitucionais.
4: Os debates abordaram a prisão preventiva automática, regras mais rígidas para a execução penal, a perda antecipada de bens, o monitoramento de comunicações entre advogados e clientes e a transferência de presos para presídios federais.
23: Também foi discutida a criação de um banco de dados sobre pessoas suspeitas de ligação com crime organizado. Participantes questionaram a falta de análise individual para prisão preventiva e possíveis violações ao Estado Democrático de Direito.
4: Outros defenderam medidas patrimoniais como forma de atingir o financiamento e os lucros das organizações criminosas. A audiência foi conduzida pelo ministro Alexandre de Moraes, relator das quatro ações que questionam a lei.
23: As contribuições vão subsidiar o julgamento quando o Supremo decidir se as regras serão mantidas, limitadas às declaradas inconstitucionais.
4: Falta de demonstração de dolo específico impede a configuração de nepotismo.
23: A conclusão é do STJ, Fátima Uchoa.
6: O Ministério Público de Minas Gerais ajuizou ação civil pública pela suposta prática de nepotismo contra um prefeito e as duas filhas dele, nomeadas como secretárias municipais. O Tribunal de Justiça Estadual julgou o pedido improcedente e no STJ a primeira turma negou o recurso especial. O relator ministro Paulo Sérgio Domingues apontou que o fato de o prefeito ter nomeado as filhas como secretárias municipais, ainda que reprovável, sem o elemento subjetivo necessário e a demonstração de prejuízo ao erário, não configura improbidade. Para o relator, isso depende de outros elementos, como fraude ou ausência de qualificação técnica, e nesse caso, a corte local concluiu que as nomeadas possuíam capacidade técnica e não houve favorecimento econômico ou político nem fraude nas nomeações.
4: E se um erro do seu empregador te fizer perder dinheiro na aposentadoria complementar?
23: Quem julga isso? O TST decidiu que é a Justiça do Trabalho. Mila Amaral.
7: O caso é de uma ex-bancária da Caixa que diz que o banco não incluiu uma parcela chamada CTVA no cálculo do plano de previdência dela e isso teria reduzido o valor da aposentadoria. Para o Tribunal Regional de Minas, o caso não era trabalhista e por isso extinguiu o processo. Mas a segunda turma do TST reformou a decisão. Por unanimidade, os ministros entenderam que a bancária não quer mudar o benefício. Ela quer indenização por um suposto ato ilícito da Caixa enquanto empregadora. E em caso de ato ilícito de patrão, a competência é sim da Justiça do Trabalho.
4: Justiça condena policial federal e mais três envolvidos em tráfico de drogas e outros crimes no Aeroporto Internacional Eduardo Gomes, no Amazonas.
23: Denúncia foi apresentada pelo Ministério Público Federal. Repórter Sabrina Menezes.
8: Segundo as investigações, os criminosos recebiam as mochilas com as drogas após passarem pela inspeção do aeroporto. Além de facilitar o transporte dos entorpecentes, o policial também acessava os sistemas da Polícia Federal para buscar e fornecer informações privilegiadas ao grupo. O agente federal foi condenado por tráfico de drogas, associação ao tráfico e lavagem de capitais, com uma pena de 26 anos e 7 meses de prisão em regime inicial fechado, além da perda do cargo. O responsável pela logística e transporte da droga recebeu pena de 16 anos e 9 meses de prisão, além de multa, e os transportadores de 4 anos e 9 meses cada um.
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4: A você uma boa noite.
23: E até amanhã.
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1: Eu sou Paula Groba.
2: E eu sou Humberto Pinheiro.
1: E estes são os destaques de hoje do Jornal do Senado, que começa agora.
2: Incentivo ao futebol e novas regras para programas de milhagem entram na pauta do Senado.
1: Projeto permite abater do imposto de renda doações a projetos científicos.
2: Senado pode renovar mais de 2/3 de seus representantes nesta eleição.
1: Boa noite.
2: Boa noite.
1: Dois temas que fazem parte do dia a dia de milhões de brasileiros podem entrar na pauta do Senado: o futebol e os programas de fidelidade que oferecem pontos ou milhas.
2: São projetos aprovados pela Câmara dos Deputados que agora aguardam a análise dos senadores. Repórter Herman Kulitz.
3: O Senado pode iniciar nas próximas semanas a análise de 3 projetos de...
2: que agora aguardam a análise dos senadores. Repórter Herman Kulitz.
3: O Senado pode iniciar...

0: a incentivar a prática profissional dessa modalidade pelas mulheres para combater a discriminação de gênero. Também será debatido pelos senadores o projeto que cria regras claras para que as pessoas possam usar de forma mais ampla as milhas e pontos que acumulam nos programas de fidelidade, inclusive com a possibilidade de venda para terceiros ou sua conversão em dinheiro. Se forem aprovados sem mudança pelos senadores, os projetos seguirão para a sanção presidencial. Se houver alguma alteração, voltam para a análise da Câmara dos Deputados.
1: E o Congresso Nacional vai analisar mais uma medida provisória editada pelo governo para tentar conter o impacto do conflito no Oriente Médio sobre os preços dos combustíveis no Brasil. Publicada no Diário Oficial da União nesta terça-feira, a MP destina R$3,152 bilhões para ajudar a reduzir os efeitos da alta dos preços do petróleo. O dinheiro será repassado como ajuda financeira do governo a produtores e importadores de gasolina, diesel, gás de cozinha e querosene de aviação.
2: A maior parte dos recursos, R$2,552 bilhões, será destinada à produção e à importação de óleo diesel para o uso rodoviário. Outros R$600 milhões serão usados para combustíveis derivados do petróleo. Segundo o governo, a medida é necessária por causa da alta do petróleo no mercado internacional, provocada pelo conflito no Oriente Médio e da oscilação do dólar. O Brasil também depende da importação de parte dos combustíveis que consome, cerca de 10% da gasolina e entre 25% e 30% do diesel.
1: O governo federal tem até o dia 31 de agosto para enviar ao Congresso Nacional o projeto de lei orçamentária de 2027.
2: Mas antes de analisar o orçamento do próximo ano, o Congresso ainda precisa votar a LDO, a Lei de Diretrizes Orçamentárias. É ela que define as prioridades e as regras que vão orientar a elaboração e execução do orçamento da União. Os detalhes com o repórter Alexandre Campos.
3: De acordo com a Constituição, a Lei de Diretrizes Orçamentárias orienta o governo a elaborar a proposta de orçamento, mas até agora o projeto da LDO de 2027, enviado em abril para o Legislativo, não foi aprovado. Diante desse cenário, o governo vai se basear num texto que pode ser alterado para apresentar o orçamento do ano que vem. Diogo Antunes, consultor de orçamento do Senado Federal, explica como essa situação vai ser resolvida.
4: De qualquer forma, antes da aprovação da LOA, é necessário que a LDO seja aprovada, exatamente para que a LDO de alguma forma direcione a lei orçamentária anual.
3: O projeto da LDO de 2027 prevê meta de superávit primário de R$73 bilhões e salário mínimo de R$1.717. No entanto, o governo já anunciou que, por exigências legais, esse valor passará para R$1.741. O projeto da lei orçamentária de 2027 deve passar pela comissão mista de orçamento e posteriormente pelas duas casas do Congresso Nacional em sessão conjunta.
1: E um novo projeto em análise no Senado pode atrair recursos privados para projetos científicos e tecnológicos desenvolvidos por estudantes.
2: A proposta permite que pessoas e empresas descontem do imposto de renda parte dos valores destinados a essas iniciativas. Repórter Marcela Cunha.
5: O projeto cria a Política Nacional de Fomento à Alta Performance Técnica e Científica, a FOTEC. A ideia é que pessoas físicas destinem até 5% do imposto de renda devido para doações ou patrocínios a projetos aprovados. Para empresas tributadas pelo lucro real, o limite será de 3%. Os recursos poderão financiar equipes de estudantes do ensino técnico ou superior, além da compra de materiais, infraestrutura de laboratórios e participação em competições no Brasil e no exterior. O autor, senador Marcos Pontes, do PL de São Paulo, afirma que a aproximação entre empresas e instituições de ensino ajuda a alinhar a formação às necessidades do mercado de trabalho.
6: Um dos problemas que é muito claro é a participação maior necessária das empresas dentro das escolas e as escolas recepcionarem melhor as empresas. As empresas sabem qual é a necessidade e as escolas elas têm que ouvir as empresas.
5: Entre as iniciativas beneficiadas estão competições de robótica, programação, engenharia, construção de foguetes e satélites, biotecnologia, Olimpíadas do Conhecimento e feiras científicas.
1: As desigualdades que ainda persistem no Brasil foram discutidas nesta terça-feira em audiência pública na Comissão de Assuntos Sociais do Senado.
2: Dois ministros presentes na reunião destacaram a importância de políticas públicas para reduzir as diferenças sociais e garantir mais oportunidades e direitos à população.

0: repórter Marcela Diniz.
1: O projeto que torna agosto o mês de combate às desigualdades foi apresentado em 2023 pelo então deputado Guilherme Boulos, hoje ministro da Secretaria-Geral da Presidência da República. No debate promovido pela Comissão de Assuntos Sociais, Boulos comemorou dados da ONU que apontam a saída do Brasil do mapa da fome pela segunda vez e a melhora no coeficiente de Gini, indicador usado em estatísticas sobre desigualdade.
2: O IDH, o Brasil pela primeira vez entrou na série do muito alto, que é a dos países desenvolvidos, e lógico, atingimos o índice Gini, o segundo menor nível de desigualdade da história do país.
1: O ministro do Desenvolvimento e Assistência Social, Família e Combate à Fome, Wellington Dias, observou que os resultados poderiam ser melhores com a redução de juros. O senador Paulo Paim, do PT Gaúcho, espera que o projeto que cria o mês de combate às desigualdades seja aprovado na próxima semana na Comissão de Assuntos Sociais.
3: Eu tô tranquilo que esse projeto vai ser aprovado. Eu não tenho nenhuma preocupação. Esse projeto vai ser aprovado, eu espero que seja já na próxima quarta-feira.
4: Eleições 2026.
5: Em 2026, o Senado Federal terá 2/3 de suas cadeiras em disputa, porém o número de renovações pode ser ainda maior.
0: Há estados onde pode haver renovação de toda a bancada de senadores. Quem traz as informações é o repórter Douglas Castilho.
6: Ao contrário das demais casas legislativas, o Senado tem apenas parte de seu quadro de parlamentares renovada a cada pleito. Com mandatos de 8 anos, 54 senadores são escolhidos numa eleição e os demais 27 na eleição seguinte. Porém, o número de caras novas desta vez no Senado pode ser ainda maior. Isso porque, dentre os senadores que ainda têm mandato até 2031, 9 concorrem a outros cargos, como governador e presidente. Se eleitos, abrem suas vagas para seus suplentes e podem aumentar a renovação total do Senado para até 63 novos senadores. O consultor do Senado Federal, Fernando Trindade, explicou como funciona o exercício dos mandatos em campanha.
7: São senadores que estão no meio do mandato. Muitos desses senadores concorrerão aos governos dos seus respectivos estados. A legislação brasileira não considera que haja qualquer incompatibilidade entre parlamentar, seja que parlamentar for, senador, deputado federal, deputado estadual, a permanência no cargo e a concorrência a um outro cargo.
6: Há unidades da federação que podem renovar todos os seus 3 senadores a partir do ano que vem. Um dos casos é Minas Gerais, em que além das 2 vagas a definir, há um senador em meio de mandato concorrendo ao governo estadual e, se eleito, chamará um suplente. Outro caso é o Paraná. Os 2 senadores atuais, Flávio Arnes, do PSB, e Oriovisto Guimarães, do PSDB, decidiram não tentar a reeleição e a cadeira restante pode ficar para suplente caso o titular em meio de mandato vença a disputa para o governo estadual.
0: Com edição de Paula Groba e trabalhos técnicos de Eliseu Caires, o Jornal do Senado fica por aqui. Acompanhe agora as notícias da Câmara dos Deputados. Boa noite.
5: Boa noite e até amanhã.
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8: Proposta condiciona a diminuição de penas à redução da periculosidade.
9: Audiências públicas vão tratar sobre tarifa zero no transporte público.
8: Comissão debate relação entre preservação cultural e crises climáticas.
9: Deputados apresentam projetos para garantir o bem-estar dos animais.
8: Boa noite. Professora Marcivânia, do PCdoB do Amapá, propõe tipificar como crime a produção, o armazenamento, a venda e o compartilhamento de imagens e vídeos que mostrem maus tratos ou atos de crueldade contra animais. A pena prevista é de 2 a 5 anos de reclusão, além de multa.
9: O projeto também endurece as punições para quem financiar ou lucrar com esse tipo de conteúdo. A ideia de professora Marcivânia é determinar ainda que plataformas digitais removam o material e forneçam informações às autoridades mediante ordem judicial.
8: O projeto permite ao trabalhador faltar 1 dia a cada 12 meses para prestar cuidados a animal de estimação. O autor Valdemar Oliveira, do Avante de Pernambuco, explica que a ausência deverá ser motivada por doença grave, acidente ou recuperação cirúrgica com comprovação de médico veterinário.
9: O texto de Valdemar Oliveira inclui a nova hipótese de falta justificada sem prejuízo do salário. salário. Para ele, a medida busca adequar a legislação à realidade das famílias brasileiras, preservando o equilíbrio das relações de trabalho ao limitar o benefício a um dia por ano.
4: Meio ambiente.
8: Projeto de Beto Pereira do Republicanos de Mato Grosso do Sul fortalece a atuação das polícias militares ambientais e dos órgãos federais no combate aos crimes ambientais. A proposta prevê punições mais severas para o desmatamento em áreas protegidas e para o uso de fogo sem autorização.
9: A proposta apresentada por Beto Pereira também propõe aumentar as penas para quem produzir, comercializar ou utilizar agrotóxicos ilegais. Segundo o autor, o objetivo é reforçar a fiscalização e proteger a biodiversidade. Diversidade do país.
4: Cultura.
8: A Comissão da Câmara debateu a relação entre preservação cultural e mudanças climáticas. A repórter Mônica Tati acompanhou a reunião.
10: Os eventos climáticos extremos colocam em risco não apenas o patrimônio material e os sítios arqueológicos, mas também a existência de acervos de saberes e conhecimentos que são essenciais para a forma de viver de comunidades locais. Essa questão fez o deputado Tarcísio Mota, do PSOL do Rio de Janeiro, pedir uma audiência para debater na Comissão de Cultura da Câmara dos Deputados as questões que envolvem as mudanças climáticas e a preservação do patrimônio cultural. Tarcísio Mota afirma que entender que as sociedades vulneráveis são as que mais sofrem com as mudanças do clima e pensar em mecanismos de prevenção e mitigação é papel da Comissão de Cultura.
11: O colapso ecológico planetário é uma realidade. Nós estamos diante de mudanças climáticas cada vez mais intensas, cada vez mais frequentes, e nada indica que o cenário melhorará nos próximos anos ou nas próximas décadas. Temos urgência em encarar esse desafio, mas não podemos ignorar o fato de que o processo da questão do colapso ecológico já é uma realidade entre nós, no Brasil e no planeta Terra.
10: Os debatedores ressaltaram a importância da criação da Carta Brasileira do Patrimônio Cultural e Mudanças Climáticas. O documento destaca que o patrimônio não é apenas um bem a ser protegido, mas uma fonte dinâmica de conhecimento e de tecnologia social para formular soluções contemporâneas baseadas no território. Riscos como a destruição de paisagens culturais no Pantanal, deslizamentos na Mata Atlântica e a desertificação na Caatinga evidenciam a necessidade de abordagens que salvaguardem os territórios. Todos os participantes destacaram a necessidade não apenas de financiamento formal de ações de preservação ambiental, mas também de adaptações para garantir a mitigação dos efeitos climáticos e a sustentabilidade. Da Rádio Câmara de Brasília, Mônica Tati.
4: Direitos Humanos.
9: Leandre, do PSD do Paraná, assina projeto que permite a pessoas com deficiência ou outra limitação física permanecer sentadas durante a execução do hino nacional e em cerimônias cívicas. A proposta altera a lei que determina a todos que fiquem de pé nessas ocasiões.
8: Leandre argumenta que a ausência dessa ressalva pode causar constrangimento a pessoas com mobilidade reduzida e deficientes físicos. A deputada afirma que a mudança corrige uma lacuna na lei sem alterar o dever de respeito aos símbolos nacionais.
9: Daiana Santos, do PCdoB do Rio Grande do Sul, é coautora de projeto que institui a Política Nacional dos Direitos das Pessoas LGBTQIA+. Ela aponta que a matéria transforma em política de Estado ações destinadas ao combate à discriminação e à ampliação do acesso aos serviços públicos.
8: Daiana Santos informa que o projeto prevê uma rede nacional para integrar programas de proteção em todo o país. A deputada também ressalta que o texto inclui espaços destinados ao acolhimento e ao atendimento multidisciplinar para a população LGBTQIA+.
4: Educação.
9: A Câmara lançou uma frente em defesa das universidades públicas estaduais e municipais. A repórter Noelle Nobre acompanhou a cerimônia de inauguração.
12: Foi lançada na Câmara dos Deputados uma frente parlamentar mista em defesa das universidades públicas estaduais e municipais. O grupo tem como objetivo atuar na interlocução entre essas instituições de ensino e o poder público federal. O coordenador é o deputado André Figueiredo, do PDT do Ceará.
13: Nós precisamos valorizar que essas instituições e fazer que elas saibam que aqui no parlamento elas também serão alvo de atenção, e a frente parlamentar vem muito ao encontro disso, juntar todas essas instituições instituições estaduais e municipais para que possamos também ter um diálogo aberto com o governo federal.
12: A instalação da frente é fruto de uma articulação da Associação Brasileira das Reitoras e Reitores das Universidades Estaduais e Municipais. A associação integra 46 instituições, que juntas somam 446 campi e atendem mais de 700 mil alunos. A Frente Parlamentar Mista em Defesa das Universidades Públicas Estaduais e Municipais conta com 183 deputados e 2 senadores. Da Rádio Câmara de Brasília, Noelle Nobre.
4: Previdência.
8: Ibamar Silva, do Podemos de São Paulo, é autor de projeto que garante ao segurado do INSS o direito de escolher a regra de cálculo mais vantajosa da aposentadoria. Para ele, a medida corrige distorções e dá mais segurança jurídica aos segurados.
9: A proposta beneficia trabalhadores filiados à Previdência antes de novembro de 1999, que cumpriram os requisitos para o benefício antes da reforma de 2019. Ibamar Silva também incluiu no texto a revisão de ofício dos benefícios concedidos nesse período com base na regra de transição.
8: Marussa Boldrin, do Republicanos de Goiás, é favorável ao projeto que facilita a comprovação do tempo de serviço de trabalhadores rurais para a aposentadoria. Relatora na Comissão de Agricultura, a deputada afirma que a medida incorpora à lei um entendimento já consolidado pelo STJ.
9: A proposta reconhece períodos anteriores ao documento mais antigo apresentado, desde que haja prova material reforçada por testemunhas. O texto, de acordo com Marussa Boldrin, evita que trabalhadores do campo percam direitos por falta de registros antigos sobre o início da atividade.
8: Wellington Roberto, do PSD da Paraíba, apresentou o projeto que estabelece regras para o uso por sistemas de inteligência artificial de informações capazes de prever o risco futuro de doenças. Ele explica que a proposta exige consentimento específico do paciente para a geração desses dados.
9: Wellington Roberto aponta que o intuito é proibir seguradoras, bancos ou empregadores de utilizar previsões sobre a saúde de clientes para impor condições desfavoráveis. A matéria limita o uso desses dados à assistência médica, pesquisa científica e a formulação de políticas públicas.
4: Consumidor.
8: Marangoni, do Podemos de São Paulo, defende a aprovação de projeto que cria novas regras de proteção aos usuários de planos de saúde. Ele explica que a proposta de sua autoria exige que negativas de cobertura sejam justificadas de forma individualizada com critérios técnicos.
9: O projeto de Marangoni também sugere ampliar o direito de contestar decisões das operadoras, com prazos para análise dos pedidos. Pela matéria, se a empresa não responder dentro do período previsto, a solicitação do beneficiário será considerada aprovada.
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4: Saúde.
8: Deputados debateram a criação de um observatório sobre infecções sexualmente transmissíveis entre mulheres. A repórter Silvia Munhato acompanhou.
15: Em audiência pública da Comissão de Defesa dos Direitos da Mulher, foi debatida a criação de um observatório para monitorar a agenda prioritária para o enfrentamento de infecções sexualmente transmissíveis entre mulheres vulnerabilizadas. A medida foi proposta pela deputada Érica Cocai, do PT do Distrito Federal.
16: Construir as condições via emenda parlamentar para que a gente possa fazer este observatório e termos a partir daí a implementação da agenda, indicadores, para que a partir do diagnóstico nós possamos fazer incidências, inclusive sobre as infecções sexualmente transmissíveis e o seu impacto em cada território, que também é diferenciado, né?
15: A deputada Érica Cocai disse ainda que vai solicitar a inclusão do recorte de gênero no programa Brasil Saudável, que é direcionado para problemas sociais e ambientais que afetam a saúde de pessoas em maior vulnerabilidade social. Uma das metas da agenda relacionada às doenças sexualmente transmissíveis é ampliar em 300% até 2027 o número de usuários de tratamentos preventivos dessas infecções. As mulheres são muito afetadas por infecções como HIV/AIDS, tuberculose, hepatites virais, HTLV e sífilis, entre elas especialmente as pretas, pardas e das regiões norte e nordeste. No caso da sífilis, por exemplo, 61% das mulheres pretas poderiam ter evitado a doença se tivessem tido acesso ao mesmo tipo de programas que as mulheres brancas. Da Rádio Câmara de Brasília, Silvia Minhato.
17: Justiça.
9: O projeto de Rui Carneiro, do Podemos da Paraíba, estabelece que a atuação perante os tribunais de contas passe a ser atividade privativa da advocacia. Atualmente, outras profissões, como contadores, engenheiros e administradores, podem defender clientes ou apresentar defesas técnicas perante essas cortes.
8: De acordo com o texto de Rui Carneiro, quando a parte não tiver condições de constituir defensor, poderá ser nomeado advogado dativo ou defensor público. Segundo o autor, a medida busca garantir o contraditório à ampla defesa e o devido processo legal em ações nos tribunais de contas.
4: Segurança Pública.
9: Comissão aprova projeto que condiciona a progressão de pena a exame criminológico. A repórter Maria Neves tem mais detalhes.
18: A Comissão de Segurança Pública da Câmara dos Deputados aprovou projeto que condiciona a progressão de pena de condenados pela Justiça à comprovação de que o preso não apresenta mais risco para a sociedade. Pela proposta do deputado Kim Kataguiri, do Missão de São Paulo, a redução da periculosidade deverá ser atestada por exame criminológico. De acordo com Kim Kataguiri, embora previsto na lei, o exame criminológico, que deveria funcionar como uma ferramenta central na execução da pena, foi progressivamente esvaziado. O parlamentar afirma que o projeto recupera a importância da avaliação.
19: O exame criminológico, ele é feito, tem uma análise psicológica, tem uma análise de profissionais de segurança pública, né? Tem uma análise do próprio histórico daquele sujeito dentro da cadeia. Então, ainda que o sujeito já tenha cumprido o período de pena necessário para progredir, para avançar, ele só terá o direito de avançar quando tiver essas condições atestadas pelo exame criminológico.
18: Ainda de acordo com o texto aprovado, sempre que o exame criminológico recomendar a permanência do preso em regime fechado, a avaliação deverá ser realizada novamente em no mínimo 12 meses. Se a periculosidade persistir, o projeto prevê que o preso poderá cumprir integralmente a pena no regime fixado pela Justiça, sem que isso configure violação de direito. A proposta, que exige exame criminológico para progressão de pena por condenados pela Justiça, ainda terá de ser analisada pela Comissão de Constituição e Justiça. Se aprovada, terá de ser votada também pelo plenário. Da Rádio Câmara de Brasília, Maria Neves.
4: Ciência e tecnologia.
8: Marreca Filho, do PRD do Maranhão, apresentou projeto que obriga bancos e instituições de pagamento a adotar medidas para prevenir fraudes em operações digitais. Entre as medidas, ele destaca a autenticação com pelo menos dois fatores para movimentações de alto risco.
9: Marreca Filho ressalta que a proposta também prevê bloqueio dos valores ainda disponíveis e aviso ao banco destinatário. O projeto ainda atribui às instituições financeiras a responsabilidade pelos prejuízos quando houver descumprimento das regras ou falha na proteção.
4: Esporte.
8: Vanderlei Corbé, do PT de Mato Grosso do Sul, pretende promover um debate sobre os impactos das apostas esportivas na economia e na saúde pública. O parlamentar apresentou requerimento para que a Comissão de Desenvolvimento Econômico realize uma audiência pública sobre o tema.
9: A proposta de Vander Lobé prevê a participação de representantes do governo, do comércio, de sindicatos e de entidades da sociedade civil. Segundo ele, a discussão deve subsidiar a análise de projetos relacionados às bets, incluindo uma proposta que proíbe a atividade no país.
4: Economia.
8: A Comissão Mista de Orçamento vai realizar uma série de audiências públicas e entre os temas em debate está a tarifa zero no transporte público. A repórter Silvia Munhato tem as informações.
15: A Comissão Mista de Orçamento aprovou 22 requerimentos de audiências públicas com convites para vários ministros de Estado debaterem despesas de suas pastas. Um dos requerimentos foi apresentado pelo deputado Gilmar Tato, do PT de São Paulo, para discutir a implantação da tarifa zero no transporte público. Segundo o deputado, o transporte é um direito do cidadão, mas ele acaba pagando duas vezes para usar.
17: Uma mãe, quando entrega uma criança na creche todos os dias, ela não passa no guichê para pagar R$10 todos os dias. Ou quando um cidadão ou cidadã vai no posto de saúde, numa UPA, para fazer uma consulta, pegar, ela não paga para fazer a consulta. Por que que ela, quando entra no sistema de transportes, ela tem que pagar?
15: Gilmar Tato diz que 146 cidades brasileiras adotam a tarifa zero, até como forma de evitar o trânsito de carros particulares. A audiência contará com representantes dos Ministérios da Fazenda, das cidades e da Casa Civil para discutir fontes de financiamento para a tarifa zero. A comissão também elegeu o deputado Marcelo Álvaro Antônio, do PL de Minas Gerais, como segundo vice-presidente. E as comissões permanentes da Câmara estão fazendo reuniões para aprovar as suas indicações para as emendas ao orçamento de 2026. De acordo com a Lei Complementar 210 de 2024, após a publicação do orçamento, cada comissão recebeu dos líderes partidários, após consulta às bancadas, as indicações dos autores de cada ação. Essas indicações têm que ser agora aprovadas por cada comissão para constar em diatas que serão encaminhadas aos ministérios. A comissão de turismo, por exemplo, aprovou 27 ações, no valor de 30,6 milhões de reais. A maior delas, de 8,5 milhões, foi indicada pelo deputado Isnaldo Bulhões Júnior, do MDB de Alagoas, para o município de Porto Calvo, em Alagoas. O recurso será usado para a urbanização de uma praça. O menor valor foi de 400 mil reais, alvo de 3 ações parlamentares. O deputado Valdir Trindade, do Republicanos da Paraíba, também destinou recursos para construção de praça em Poço Dantas, na Paraíba. Já o deputado Pedro Paulo, do PSD do Rio de Janeiro, destinou dinheiro para apoiar projetos de infraestrutura turística em Barra do Piraí, no Rio de Janeiro. A mesma ação foi proposta pelo deputado Sérgio Brito, do PSD da Bahia, para a cidade de Mulungu do Morro, na Bahia. Da Rádio Câmara de Brasília, Silvio Minhato.
4: Relações Exteriores.
9: João Cury, do MDB de São Paulo, pede a instalação da Frente Parlamentar em apoio à integração União Europeia e Mercosul. O deputado explica que o grupo vai acompanhar a implementação do acordo comercial entre os dois blocos, assinado em 2025.
8: João Cury ressalta que o bloco de livre comércio vai beneficiar setores como a indústria, a mineração e o agronegócio. Na visão dele, a frente é importante para acompanhar as negociações que podem ampliar a participação do Brasil no comércio global.
9: Termina agora o Jornal Câmara dos Deputados, produzido pela Rádio Câmara, com trabalhos técnicos de Everson Urani e apresentação de Val Monteiro e Márcio Aquilissardi. Boa noite.
8: Uma ótima noite para você e até amanhã.
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5: A mãe está lavando roupa quando escuta, né? Mãe, eu posso sair? Não vai sair pra lugar nenhum com essa saia bem curtinha, não, viu? Tá muito curta sua saia, não vai sair pra lugar nenhum, não. É por quê, mãe? É porque daqui tá dando pra ver as suas bolas, viu, Rafael?

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0: gostoso na rede, hein, galera? Tchau. Vamos pro rural agora, hein? Vamos levantar essa poeira aí, gente. Vá!
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1: 11:27.
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0: Camboriú FM, duas e um.
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1: Uma vez um caipira muito preguiçoso, mas muito preguiçoso mesmo, ele vendia amendoim, passou em frente a uma igreja e se deparou com uma palavra que chamou a atenção dele. Ele falou: puxa vida, essa palavra vai me ajudar muito a vender amendoim. No dia seguinte, o caipira ficou em frente à igreja ali. Aí o pastor, toda vez que ele falava amém, ele: duim, amém, duim.

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1: Esses dias eu e minha mulher conversando, eu falei, Vermelho, sua vida sexual agora tá igual Coca-Cola, hein? Falei, mulher, por que que é igual Coca-Cola? Falou, antes era tradicional, depois ficou light, agora é zero, hein?

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2: A esposa chegou no escritório do maridão, né? Junto com a mãe dela. Ô, meu bem, é verdade que seu sócio morreu? Ele falou, é, infelizmente meu sócio aqui da empresa acabou de morrer. Ela, você poderia colocar minha mãe no lugar dele? Põe minha mãe no lugar dele. Falei, ah, por mim tudo bem, mas vai lá e conversa com o pessoal da funerária.

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2: O cara chegou no chefe e falou: ô chefe, o senhor podia aumentar meu salário aí, ó. Senhor, eu quero que o senhor aumente meu salário porque tem 3 empresas grandes atrás de mim aí, viu? Ele falou: quais são essas empresas? Ele falou: a de água, luz e de telefone.

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0: horário oficial de Brasília, em Balneário Camboriú, são exatamente 7:02.
1: Bom dia, hoje é quarta-feira, dia 26 de agosto de 2026. Jornal da Camboriú FM, muito mais que notícia, já está no ar.
0: Na apresentação,
1: Luiz Gustavo
0: e Giane Munaretti.
1: Bom dia, Luiz Gustavo, bom dia também aos nossos ouvintes da 90.fm, a rádio que a gente ama.
0: Muito bom dia, Giane, bom dia, Sérgio, bom dia também a vocês, nossos ouvintes que nos acompanham a partir de agora. Seja muito bem-vindo, bem-vinda, lembrando que nós vamos juntos até às 8 horas da manhã com muita informação para você.
1: Hoje, dia 26 de agosto, é comemorado o Dia Internacional da Igualdade da Mulher, Dia Internacional da Declaração dos Direitos do Homem e do Cidadão, Dia do Despachante e Dia Mundial do Cachorro.
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1: 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Você ouvinte conectado com a gente. 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E também você pode nos ouvir pela Alexa, se preferir. 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
0: Participe do Jornal da Camboriú com perguntas, sugestões, críticas e denúncias do seu bairro ou também do seu município.
1: Entre em contato pelo nosso WhatsApp, é o 47992-675901, por mensagens de texto, áudios, fotos e vídeos.
0: O Jornal da Camboriú FM tem os trabalhos técnicos de Sérgio Rezende, a direção geral de Moisés Antônio e a direção comercial de Júlia Almeida. 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
1: Agora são 7:04.
0: 7:04.
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1: Especialistas debatem medidas de combate à corrupção em Santa Catarina.
0: Criptomoedas, Bitcoin opera em alta com menor ímpeto nesta terça-feira.
1: Colisão entre motocicleta e bicicleta deixa homens feridos em Balneário Camboriú.
0: Homem é condenado após desacatar policiais em BC.
1: Prefeitura de Camboriú se manifesta sobre a operação controle oculto.
0: Economia, inverno é período ideal para avaliar imóveis antes da compra.
1: Violência contra a mulher. DPCAM contabiliza mais de 500 inquéritos em Balneário Camboriú.
0: Motoristas serão indenizados por acidentes em rodovias sem manutenção e com buracos.
1: Petróleo fecha em queda após Estados Unidos priorizarem sanções econômicas contra o Irã.
0: E na entrevista de hoje vamos conversar com a idealizadora do projeto Autismo em Movimento, Edneia Andrés. Estas e outras informações você confere a partir de agora no Jornal da Camboriú FM.
1: É, em Balneário Camboriú são exatamente 7:06.
0: 7:06.

0: E chegou o momento de conferirmos todos os detalhes desta quarta-feira com Daniele Lima. Bom dia, Dani.
1: Bom dia. Nessa quarta-feira, o tempo fica bem variável em Santa Catarina. O sol aparece entre variações de nuvens, com condições para pancadas isoladas de chuva. Há risco de temporais pontuais, principalmente no Grande Oeste e no Planalto Norte, nas áreas próximas ao Paraná. No litoral norte, Vale do Itajaí e Grande Florianópolis, a nebulosidade é mais persistente e a chance de chuva aumenta a partir do fim do dia. Nessas regiões e no Planalto Sul, as máximas não passam dos 22 graus. Já no litoral sul, o sol aparece mais e as máximas chegam perto dos 26 graus em Tubarão. No Grande Oeste, o calor aumenta, podendo atingir 30 graus em Pinhalzinho, 28 em Chapecó e 26 em Joaçaba. Caçador e Mafra chegam aos 22 graus. Hoje, o vento sopra de nordeste, com rajadas na Grande Florianópolis e no litoral sul. Amanhã, esse vento intensifica e também ocorrem rajadas no Grande Oeste e Planalto Sul, do quadrante norte a noroeste. Na quinta-feira, do litoral aos planaltos, segue com mais nuvens, intercalando com aberturas de sol e ainda com possibilidade de chuva pela manhã na faixa litorânea entre Florianópolis e o litoral norte. O sol predomina nas outras áreas. As temperaturas mínimas ficam entre 10 e 18 graus e as máximas entre 21 e 32 graus. Tenha um ótimo dia.
0: Obrigada, Daniele Lima, pelas informações do tempo e temperatura do estado de Santa Catarina.
2: E agora vamos saber como é que fica o tempo aqui em Balneário Camboriú nesta quarta-feira, que vai ser de sol com muitas nuvens durante o dia e também períodos de céu nublado, como está agora pela manhã. Garoas pode acontecer no decorrer do dia, né? Como está acontecendo agora pela manhã, uma garoa fina, uma cerração nesse momento, mas esta garoa pode continuar. Olha a chuva, isso aí.
3: Abre o guarda-chuva!
2: Chuva então pode acontecer sim, umas garoas, mas não chuva forte, segundo informações. As rajadas de vento podem atingir 9 km por hora. A temperatura vai ficar amena, porque a mínima já esteve em 15 graus e a máxima não vai passar dos seus 20 graus.
0: Agora são 7 horas 9 minutos.
2: 7 e 9.
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0: E a terceira turma recursal do Tribunal de Justiça de Santa Catarina manteve a condenação de um homem pelo crime de desacato após uma ocorrência registrada em uma casa noturna aqui em Balneário Camboriú.
2: O caso ocorreu no dia 28 de dezembro de 2023. Segundo os autos, a Polícia Militar foi acionada após uma discussão relacionada ao pagamento de uma conta. Conforme consta no processo, o acusado apontou o dedo para os policiais e questionou se eles sabiam com quem estavam falando.
0: Na sequência, teria afirmado ser filho de um líder de organização criminosa e disse que os agentes descumpririam descobririam com quem estavam se envolvendo. Ainda segundo os autos, o homem também questionou a capacidade dos policiais para exercer a função.
2: Em primeira instância, o Juizado Especial Criminal de Balneário Camboriú condenou o réu a 6 meses de detenção em regime inicial aberto. A pena de prisão foi substituída por uma restritiva de direitos com intimidação de fim de semana. Tanto a defesa quanto o Ministério Público recorreram da decisão.
0: A Prefeitura de Balneário Camboriú se manifestou nesta terça-feira sobre a Operação Controle Oculto, deflagrada pelo Grupo de Atuação Especial de Combate às Organizações Criminosas, GAECO, do Ministério Público de Santa Catarina.
2: Em nota encaminhada à imprensa, o município de Camboriú informou que tomou conhecimento da operação após a divulgação das informações do Ministério Público e destacou que nenhum mandado de busca e apreensão foi cumprido na sede da Prefeitura.
0: Segundo o Ministério Público, a operação cumpriu 12 mandados de busca e apreensão em endereços particulares de investigados em Camboriú, Balneário Camboriú, Tijucas e Itajaí.
2: A investigação é conduzida pela 2ª Promotoria de Justiça da Comarca Comarca de Camboriú e apura possíveis irregularidades envolvendo licitações e contratos administrativos celebrados no município. De acordo com as informações oficiais, os procedimentos investigados são referentes aos anos de 2023 e 2024.
0: A prefeitura ressaltou que os fatos apurados estão relacionados a esse período e informou que eventuais esclarecimentos sobre o conteúdo da investigação deverão ser prestados pelos órgãos responsáveis.
2: E o Agosto Lilás, mês dedicado à conscientização e ao enfrentamento à violência contra a mulher, vem mobilizando o Balneário Camboriú com ações de informação, prevenção, acolhimento e divulgação da rede de proteção disponível no município.
0: Os números ajudam a dimensionar a importância do tema. Segundo a delegada Ruth Hein, responsável pela Delegacia de Proteção à Criança, ao Adolescente, à Mulher e ao Idoso DPCAMI, aqui de BC, somente em 2026 já são aproximadamente 550 inquéritos relacionados à violência doméstica no município.
2: Além dos casos investigados pela Polícia Civil, atualmente mais de 400 mulheres vítimas de violência doméstica e familiar são acompanhadas pelo Grupo de Proteção à Mulher da Guarda Municipal de Balneário Camboriú.
0: O trabalho do Grupo de Proteção à Mulher também envolve o acompanhamento das vítimas após as ocorrências, com orientações sobre os mecanismos disponíveis e a rede de atendimento.
2: Lembrando a você que o cadastro pode ser realizado pelo PC Digital ou presencialmente na Secretaria de Segurança e Ordem Pública, que está localizado na Avenida Marginal Oeste, número 2381, no bairro dos Municípios. E olha, ainda na segurança pública, vamos ouvir uma matéria agora que vai falar que especialistas debatem medidas de combate à corrupção aqui em Santa Catarina. Vamos ouvir.
5: Públicos atingindo diretamente serviços prestados à sociedade. Por isso, especialistas estão reunidos em Santa Catarina para a segunda semana estadual de combate à corrupção, discutindo formas de prevenção e a participação cidadã. O evento ocorre de 24 a 27 de agosto e é promovido pelo Ministério Público de Santa Catarina e a Universidade Univale. O promotor de justiça Afonso Guizzo Neto, mediador do fórum e coordenador do programa Educando Cidadãos, destaca que o combate à corrupção exige participação coletiva.
6: Essa semana de combate à corrupção, ela está chamando a atenção para um problema que não é só dos políticos, que não é só dos brasileiros, é um problema universal.
5: O promotor de justiça, Afonso Guizzo, destaca ainda o trabalho integrado em busca de soluções para fortalecer o controle social e a boa governança.
6: Nós temos que participar, todos como cidadãos, desse processo. Um processo de levar o problema, de apresentar soluções e junto construir. Então, o cidadão, sim, ele tem muita a ver com a corrupção, afeta a saúde, afeta as escolas, afeta os hospitais, tem a ver com a vida dele e ele tem que ser um dos atores desse processo.
5: Alguma dessas experiências vem de outros países. No evento, o professor Camilo Enciso apresentou ferramentas usadas na Colômbia para acompanhar contratações públicas. Camilo explica que órgãos de controle colombianos fazem uso da inteligência artificial. O país também avança na regulamentação do lobbying, quando grupos de interesse tentam influenciar decisões e órgãos do governo.
7: Isso nos ha permitido utilizar ferramentas de inteligência artificial para detectar de maneira oportuna riscos de corrupção. Isso lo está utilizando a Contraloria, lo estão utilizando os órgãos de controle no país e creio que é um aporte importante.
5: Segundo o especialista, a transparência ajuda a identificar quem procura o Estado, quais interesses estão envolvidos e a prevenir o tráfico de influência.
7: Lo cierto es que en una democracia es fundamental saber quién interactúa con quién, quién pide qué ante el Estado para poder hacerle seguimiento a que esa relación sea transparente, que no haya tráfico de influencias.
5: A Semana Estadual de Combate à Corrupção segue até esta quinta-feira, com ações gratuitas e abertas ao público. Para mais informações, acesse o site ou as redes sociais do Ministério Público de Santa Catarina. De Florianópolis para a Rede de Notícias Acaerte, Mônica Andrade.
2: Muito obrigado, então, à repórter Mônica Andrade pelas informações.
0: Agora são 7:15.
2: 7:15.
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0: E uma colisão entre uma motocicleta e uma bicicleta deixou dois homens feridos aqui em Balneário Camboriú. O acidente foi registrado na Avenida do Estado Dalmo Vieira, nas proximidades do número 4137, na esquina com a Marginal Leste.
2: Segundo as informações registradas pelos agentes de trânsito, uma Honda CG, conduzida por um homem de 25 anos, colidiu com uma bicicleta conduzida por um homem de 33 anos. Os dois envolvidos receberam atendimento da equipe do SAMU.
0: Após a avaliação médica, ambos foram liberados no próprio local e orientados a realizar o boletim de ocorrência de forma online.
2: E deformações no asfalto, falta de sinalização adequada e buracos na pista podem deixar de ser apenas um prejuízo financeiro exclusivo do condutor para se tornarem obrigação direta de ressarcimento por parte do Estado.
0: O projeto de lei de número 3001/26 propõe regras rígidas de responsabilização civil e administrativa do poder público e de concessionárias privadas em casos de acidentes causados pela falta de conservação nas vias públicas. A proposta atinge diretamente rodovias federais, estaduais e distritais, além de incluir trechos urbanos sob a administração rodoviária.
2: Este projeto de lei ainda está em tramitação na Câmara dos Deputados e não tem força de lei. A proposta, que tem caráter conclusivo, isto é, precisa ainda ser aprovada pelas comissões, senadores e sancionada pelo presidente para passar a valer. Ainda no trânsito, vou passar para vocês, motoristas que estão aqui passando pelo perímetro urbano de Balneário Camboriú, estão indo a sentido Florianópolis. Vocês terão uma duração de viagem de 1h29, né? Trânsito a princípio tranquilo no Morro do Boi, também Itapema, Porto Belo e Tijucas. Nesse momento, nenhum acidente, porém, pista molhada com a garoa que deu agora pela manhã, né? Trânsito pesado somente a partir do quilômetro 210, sentido as principais entradas de Florianópolis. Portanto, 1h29. Se você vai ao sentido norte, a Curitiba, você vai ter a duração da viagem de 3h07. Aí sim você vai pegar um trânsito mais pesado, com a pista molhada também aqui em Itajaí, também na alça de acesso de navegantes da BR-470. Em Joinville, tem trânsito pesado, pelo menos de 3 quilômetros, você vai ter aí uma parada. Tem também muita névoa na BR-116, já na Serra, iniciando ali próximo à Garuva, né? E o trânsito mais pesado na capital paranaense. Portanto, 3h07 de Balneário Camboriú até a cidade de Curitiba. Se você vai a Blumenau, vai precisar pegar a BR-470, como eu tinha dito, né? Agora há pouco, trânsito pesado então em Itajaí, também na alça de acesso em navegantes, já a 470, trânsito livre. Portanto, se você vai a Blumenau, 1h01 de duração de viagem.
0: Agora são 7h19. 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
2: Bitcoin operou em leve alta ontem, terça-feira, com o movimento ficando mais contido após o ativo chegar a ultrapassar os US$ 81 mil.
0: Analistas observam que o avanço súbito nos preços abriu espaço para uma perda de força que avaliam como natural que as cotações recuem a uma faixa de preços mais baixa na ausência de novos catalisadores como os da última semana.
2: As recentes valorizações do Bitcoin são impulsionadas pelo anúncio do Tesouro dos Estados Unidos de que aumentaria a recompra de dívida de longo prazo.
0: E os preços do petróleo fecharam em queda de 3% nessa terça-feira, em meio à avaliação dos investidores de que os Estados Unidos estão intensificando a pressão econômica sobre o Irã por meio de sanções, em vez de recorrer a uma nova escalada militar no Oriente Médio.
2: O contrato do Brent, referência internacional para os preços do petróleo, fechou em queda de 3,3% para US$ 89,14 por barril. Já o petróleo WTI, West Texas Intermediate, referência nos Estados Unidos, recuou 3,1% para US$ 82,36 por barril. Diante dessas informações do petróleo e também do Bitcoin, vamos saber como é que ficou a cotação do dólar e do euro no pregão de ontem, terça-feira.
0: Muito bem, o dólar comercial apresentou queda de 0,25% e fechou o pregão em R$5,14.
2: O dólar turismo foi no mesmo sentido, caiu 0,18% e cotou em R$5,34.
0: O euro também teve queda de 0,12%, finalizando em R$6,01.
2: Falando em mercado financeiro, em dinheiro, em economia, nós vamos ouvir uma matéria agora que vai falar que o inverno é o período ideal para avaliar imóveis antes da compra. Vamos conferir.
8: O inverno no sul do país funciona como um teste real para quem quer comprar um imóvel. As temperaturas baixas revelam na hora problemas com umidade, ventilação e falta de sol. O franqueado da Apolar Imóveis, César Cezepaniak, destaca o que observar na hora da vistoria.
9: A questão de ventilação natural, iluminação natural, posição solar do imóvel, conforto térmico em especial, e nesse período de inverno é onde você consegue ter a real percepção. Também você analisar o entorno do imóvel, o bairro, a região, enfim, onde você concentra um fluxo de pessoas maior, logicamente, no verão, e no inverno você tem a real percepção da região, da localização, do comércio.
8: Visitar os imóveis no frio também ajuda a evitar armadilhas.
9: Principalmente a ventilação do imóvel. Isso tem que ser primordial. A posição solar dele não pode ser ignorada, você não pode cometer esse erro de não avaliar essa questão da ventilação, iluminação natural e posição solar. E é muito comum também você perceber nesse período de inverno, onde normalmente as pessoas acabam maquiando os imóveis para vender, então você tem que levar em consideração, fazer análise dos cantos de parede, rodapés, forro, banheiros, normalmente que são as áreas molhadas, e perceber se o imóvel não foi maquiado, foi pintado aí para poder fazer uma venda.
8: Ainda segundo o especialista em imóveis, conversar com vizinhos e checar a posição solar garante sossego e valorização na hora da revenda. Testar a casa no frio é a melhor garantia de um bom negócio o ano todo. De Florianópolis, da Rede de Notícias Acaerte, Carol Denardi.
2: Muito obrigado, então, a repórter Carol Denardi pelas informações.
0: Agora são 7h23. O Jornal da Camboriú vai para um rápido intervalo e voltamos já. 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
3: Cuidados no inverno ajudam imóveis de Camboriú a se prepararem para o verão. Embora as temperaturas mais baixas ainda predominem, este é o melhor momento para quem deseja começar os preparativos para a temporada de verão. 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
2: São 7:26. Vamos começar, né? Como disse a vinheta, a entrevista de hoje, quarta-feira, porque já está nos nossos estúdios aqui da 90.1 FM, a idealizadora do projeto Autismo em Movimento, Edneia Andrés. Seja bem-vinda, Edneia. É um prazer recebê-la. Muito bom dia.
3: Muito bom dia. Obrigada pela oportunidade, né, para dar voz a um projeto e uma causa que é muito importante.
2: Para começar esse nosso bate-papo, para as pessoas, né, comecem a saber um pouco mais sobre essa questão, né, eu gostaria que você dissesse para nós como surgiu o Autismo em Movimento.
3: O Autismo em Movimento, ele surgiu diante da minha própria vivência como mãe atípica, diante da necessidade, né, da procura por acolhimento, foi onde surgiu o projeto Autismo Movimento. Ele possui três frentes. O primeiro é o movimento com as crianças, que a gente utiliza o brincar como ferramenta, né, e o movimento, e é onde eles se beneficiam muito através do brincar, porque não é terapia, mas é terapêutico. Eu não substituo, né, terapia clínica, mas é um complemento justamente para aquelas crianças que estão na fila do SUS esperando por um atendimento, e é onde ela se desenvolve enquanto espera por um atendimento clínico. Depois a gente tem o segundo pilar, que é o acolhimento às mães atípicas, pois não tem nada voltado para nós. Então eu chego com um café de acolhimento, que é só a porta de entrada, mas o objetivo mesmo do projeto é um espaço de referência de tratamento contínuo a essas mães, porque 80% das mães são solo. Então, 50% já desencadearam depressão, ansiedade, até pensamentos suicidas. Então, é um projeto voltado ao acolhimento, a uma rede de apoio para essas mães.
0: Bom dia, Edneia. Seja muito bem-vinda. Um assunto que está em alta, o autismo, né? Ultimamente tem se falado muito nisso. E você falou aí da mãe, né? Da mãe atípica. O que ela enfrenta no dia a dia, Edneia?
3: A mãe é a sobrecarga. Muitas famílias, quando recebem o diagnóstico, muda completamente a rotina, né? E é onde que muitas mães já têm um papel, né, de cuidar do filho. Mas quando tem uma criança com TEA ou com neurodivergente, né, com outras questões também, TDAH, ou criança com síndrome de Down, então elas acabam enfrentando essa sobrecarga. E 80% acabam enfrentando essa sobrecarga sozinha. Então, aonde não tem, existe hoje tratamento para nossas crianças, mas não o acolhimento para as mães. Quem cuida de quem cuida, né?
0: Então, esse projeto surgiu justamente para isso.
3: Exato. Né?
0: A parte mais importante do projeto é esse apoio às mães atípicas.
3: Isso, das crianças e o apoio para essas mães, né? Porque foi. Eu vivi isso, né? Eu tive essa necessidade. Eu, por muitas vezes, eu quis um acolhimento. Eu busquei por isso. E eu vi que não era uma necessidade só minha, e sim de várias outras mães, né?
2: Inclusive, né, esse, como disse a Giane, é um tema muito importante em relação ao autismo, e nós temos vários graus também, né, Edneia. Então eu gostaria que você me dissesse o quanto é importante o brincar, né, para uma criança que tem autismo desde o grau 1, né, enfim, qual que é a especificidade, né, a importância disso.
3: A importância eu vou contar porque veio da minha própria vivência também, né? Todo o projeto, né, surgiu a partir da minha vivência. E diante de uma vivência escolar do meu filho, eu percebi que ele não sabia brincar. Ele, quando a gente descobre o diagnóstico, a gente já é direcionado para ambiente clínico. É onde eles não vivenciam a infância. O meu filho mesmo, ele chegou a fazer 12 terapias por semana. de segunda a sexta, e onde eles acabam não vivenciando brincar. E eu acho que toda criança, né, tem o direito de brincar. Então, ele não sabia as regras básicas da brincadeira, de um pega-pega, essas brincadeiras simples de raízes, né? Nossa, eles não sabem. E é onde surgiu a ideia de usar como ferramenta o brincar, porque eles se beneficiam através de autonomia, vínculo, socialização, a coordenação motora, fina, ampla. Então, o brincar não é um simples brincar, eles se beneficiam muito através dessas atividades.
0: Uhum. Oi, Edneia, nós estávamos conversando até em off, aqui no estúdio, né, a respeito da negação até de algumas famílias e falta de conhecimento. Exato. A respeito do autismo, até para identificar se o filho tem autismo ou não, grau 1, grau 2, enfim, grau 3, né? Uhum. E essa negação acontece muito às famílias, ou é falta de informação, ou é medo de estar lidando com uma situação diferente? Como é que funciona isso na cabeça, assim, de uma mãe atípica, um pai atípico?
3: Exatamente como tu acabou de falar. É muita coisa relacionada, né? Tem casos e casos, mas eu vejo, diante dessa caminhada, a maior dificuldade é a falta de informação. Queira ou não, faz pouco tempo, né, que a gente ouve falar bastante sobre o autismo. Ainda falta muito de comunicação, de entender como funciona, o que é o autismo. Muitas pessoas não sabem, né? E muitas pessoas também têm aquela negação, sim.
0: É o medo do desconhecido, né?
3: Exato, mas não só do autismo. Mas é o quanto antes a gente souber do autismo, melhor é para a criança. É como qualquer outra condição, né? Ou outra doença, digamos assim, quando a gente descobre que a gente tem alguma doença, o que a gente faz? A gente quer saber o quanto antes para começar a tratar. Então, o autismo não é diferente. Quanto antes a gente souber do diagnóstico e buscar tratamento, melhor para a criança. Meu filho, descobri o tratamento, o diagnóstico, ele tinha 1 ano. Ele começou com as terapias com 1 ano e 2 meses e foi essencial. Ele começou com grau 2 de suporte e ele, graças a Deus, ele progrediu e agora ele tá com grau 1 de suporte.
0: Olha!
3: Então, assim, a criança sem tratamento, ela pode tanto ela regride, né? Porque o autismo, tu pode tanto progredir como regredir. Então, quanto antes
0: a gente... Olha, que interessante essa informação. Sim. É para as famílias não terem medo, né? De procurar. A criança tem uma diferença em relação às outras crianças, então não medo de buscar essa informação. Então, quer dizer que há um tratamento e realmente há uma melhora.
3: Sim, quanto antes a gente souber do diagnóstico e procurar tratamento, mais eles têm condições de sair dentro de algumas características do autismo. Não há cura para o autismo, mas há tratamento para melhora. E as crianças autistas, elas são extraordinárias. Eu vejo pelo meu filho, né? Mãe.
0: Eu tenho um carinho imenso pelos autistas.
3: Eles são muito inteligentes. Só que cada um tem o seu jeito, como todos nós temos, né? Existe o autismo e existe os autistas. Tem muitas pessoas também que generalizam muito. Acho que um é de uma forma e todos são. Não, nenhum é igual. Nenhum é igual, como nós também. Não, a gente não Exatamente. Somos iguais, né? Cada um tem as suas particularidades.
2: Oi, Edneia, falando nessa questão, né? Descobriu o grau, né? Tem mães e pais de primeira viagem, né? Que não sabem o que fazer nesse momento. E eu acho que um traço importante nesse segmento é o atendimento, né? Como é que vocês, né, com esse projeto todo, como é que funciona quando vocês recebem, quando vocês, né, vão tratar sobre isso? Como é que é o atendimento do projeto?
3: Quando vem uma mãe, né, o pai atrás, né, do projeto, a gente sempre começa com uma anamnese, para mim entender também, né, quais são as limitações da criança. O projeto com as crianças acontece 2 vezes na semana, nas terças e quinta-feiras. A gente faz grupo de 5 crianças para a gente conseguir, né, ter o individual de cada criança, respeitando, claro, as suas limitações, até para a gente saber qual é o individual de cada um, né? Porque nenhum é igual. Só que grandes grupos não tem como a gente dar uma atenção maior. Então, por isso, uns grupos de 5 crianças, ali já estão trabalhando a socialização, o vínculo. a amizade, porque os autistas, eles não têm muitas amizades, mas porque não vivenciam como fazer isso. E dentro da brincadeira, nossa, eles se desenvolvem muito, não só fora do âmbito escolar ou clínica, mas dentro também da clínica, em escolas, eles usam muito a forma lúdica, a brincadeira, para desenvolver as crianças.
0: Uhum. Ainda entrando na questão do projeto, a gente já falou um pouquinho aí sobre mães e familiares. Então, por que, qual a importância? Explica um pouquinho para os ouvintes da Rádio Camboriú FM, do Jornal da Camboriú. Por que olhar também para mães e familiares? A importância, a base do projeto?
3: Porque quando a gente cuida da mãe, a gente cuida de toda a família. Quando, agora é indiferente se a mãe é atípica ou não, uhum. Quando a mãe não está bem, quando o pai não está bem, ele continua, porque a casa está arrumada, o almoço está feito, né? Uhum. O filho está sendo cuidado, mas quando a mãe não está bem, aí desanda tudo. Uhum. A casa acaba ficando desestruturada. E a importância é porque a mãe, quando ela fica com essa sobrecarga, queira ou não, afeta a família. Tanto que 80% das mães são solo. Antes mesmo de o filho completar 5 anos, os pais abandonam. Porque eles também sofrem uma pressão emocional e financeira. Porque muitas mães têm condições de ter um tratamento para o seu filho. Mas muitas, muitas não têm condições. E a mãe acaba, quer ou não, o lado emocional, o lado físico, o da saúde, o mercado de trabalho. Muitas mães atípicas abandonam sua carreira profissional para cuidar do filho. Muitas não têm tratamento para o filho, porque é caro. Então, como é que faz? Então, por isso, esse olhar importantíssimo para a mãe. Porque a mãe tem a sobrecarga, e não é só uma sobrecarga de cuidar do filho. Ela acaba deixando da sua própria identidade para cuidar. Mas quem que cuida dessa mãe? Esse é o intuito do projeto. É um espaço de referência para que a gente ofereça tratamento contínuo a essas mães, com tratamento psicológico, tanto individual quanto em grupo, oficinas, né, para elas poderem empreenderem. Né, cada uma no caso onde está, e também para psicológico, tanto individual quanto em grupo, oficinas, né, para elas poderem empreenderem, né, cada

0: chegam no projeto ou atendem através do atendimento de vocês. Como é que vocês, né, que estão à frente desse projeto tão importante, percebem nas crianças que participam desse projeto tão importante?
1: Ai, é muito emocionante. Eu me emociono porque já tive alunos que não conseguiam pular, porque muitos autistas têm limitação de coordenação motora, hipotonia nas pernas, né? E é muito importante para não só para os autistas, né, mas para todos nós, né? O nosso corpo tem que estar em movimento. E assim, de não conseguir pular e sair e ir pulando. Aí eu ganhei o dia, né? Porque a mãe, ele foi muito bem na escola, ele participou das atividades, porque ele aprendeu, porque ele se desenvolveu nessa parte aonde não tinha olhar antes. Então, para mim, é gratificante.
2: E qual é a importância das parcerias do projeto? E quais são os próximos passos também do Autismo em Movimento? Você poderia passar para nós, Ednete?
1: Sim. Teve a necessidade de a gente criarmos uma associação sem fins lucrativos, para justamente porque a demanda é gigante, né? Eu sempre falo, não existe um projeto maior do que a causa. Então, e infelizmente, nessa caminhada existe muita divisão ainda dentro da inclusão. E então, a gente está, quem puder nos ajudar em parcerias, será bem-vindo. Também, depois a gente vai conseguir também, né, ajuda, eu acho que do poder público, porque para a gente cada vez mais beneficiar essas famílias que estão na fila de espera do SUS, né, principalmente as crianças, as mães, ter um olhar mesmo de acolhimento a elas.
0: Oi, Edneia, nós estamos encaminhando já para o nosso final do nosso bate-papo, são 7h42. Você comentou agora do SUS, né? Existe a intenção de oferecer algum projeto de graça, né, para essas crianças que aguardam o atendimento pela rede pública?
1: Esse é o intuito do projeto. Por isso criamos a associação, né? Justamente para beneficiar essas crianças que estão no SUS. Então, hoje, no Brasil, a gente somos 2 milhões e poucos de autistas. Então, é uma demanda muito grande. Então, quanto mais instituições tiver para beneficiar essas crianças, melhor. Porque tem uma fila gigantesca na fila do SUS. Então, lá em Itajaí, onde que eu sou residente, né, já tem 3 mil e poucos autistas na fila de espera, justamente porque não tem instituições para oferecer esse tipo de benefício para essas crianças. Então, o intuito do projeto é esse, tanto dar acolhimento às crianças, mas principalmente para toda a família.
2: A senhora falou na parceria com o poder público, né, do projeto Autismo em Movimento. A senhora também, falando aqui, falamos em off também, né, que não só atende Itajaí, mas toda a região, Camboriú, Balneário e outras cidades da região. A senhora já teria algo para nos falar a respeito desse apoio público?
1: Tenho. O projeto, ele tomou uma proporção, né, porque é uma demanda enorme, há uma necessidade real, né? Então, hoje a gente já foi pro quarto café de acolhimento. O café de acolhimento é só a porta de entrada, né, pra gente entender as necessidades daquelas mães. E esse sábado a gente vai ter o nosso café em Camboriú, às 15h. Então, todas as mães atípicas, cuidadoras, estão convidadas. Acompanhe, né? Eu não sei se eu posso falar.
0: Pode, claro.
1: O Instagram é @projetoautismoemmovimento.
0: Pode repetir, Edneia.
1: Projeto Autismo em Movimento.
0: Ok.
1: No Instagram, ele está com todos os links e inscrições para sempre para os eventos que a gente está realizando, já possui os links e inscrições para estarem participando. Os eventos sempre são gratuitos.
0: Esse em Camboriú vai ser aonde, Edneia?
1: Ele vai ser no Reserva Mini Golf Club.
0: Tá, ok. Então, no sábado, agora, dia 29, a partir de qual horário?
1: Às 15h.
0: Às 15h.
1: Isso.
0: Ô, Edneia, para nós nos encaminharmos aí para esse final, eu gostaria de saber, né, para quem está nos ouvindo, qual que é o papel, né, do Vozes do Autismo Cast dentro deste movimento.
1: E justo, esse é o último pilar, porque o, como eu tinha, havia falado, né, o projeto ele tem 3 frentes e o Vozes do Autismo Cast é para dar voz às mães, às histórias. Porque muitas mães que não conseguem estar presente, né, elas conseguem, por isso o podcast para

0: dar voz a elas contarem as suas histórias. Uhum. Porque tem muitas mães, através da comunicação, da informação, conseguem ver que elas não estão sozinhas. É justamente porque hoje a demanda do autismo é gigante, realmente, infelizmente está crescendo. E quando uma mãe escuta outra mãe falando, ela opa, eu não estou sozinha. Eu já passei por isso. Aonde a gente vai levar informação, inclusão e acolhimento para essas mães que não conseguem estar presente, mas através das histórias reais dessas mães atípicas, aonde há conscientização, a inclusão e a informação também para essas mães.
1: É, de repente, alguma mãe também que não identificou esse sinal,
0: exato,
1: de autismo, ouvindo a história, pensando, olha, meu filho, né, tem mais ou menos esse comportamento, será que ele é autista? Aí procurar, uhum, auxílio, né?
0: Sim, no podcast a gente vai ter profissionais, uhum, médicos, da área também da multidisciplinar do autismo, autistas, mães atípicas, uhum. Esse é o intuito, para levar inclusão, acolhimento e informação.
2: Edneia, passa para nós novamente o Instagram, para as pessoas acabarem uhum, seguindo e tendo mais informações sobre o projeto.
0: É @projeto Autismo em Movimento.
2: Perfeitamente. 7:45, nós aqui do Jornal da Camboriú, né? Toda a equipe, toda a parte da direção, gostaríamos de agradecer a sua presença aqui por falar de um projeto, de algo tão importante, né, Edneia? Tenho certeza que através dessas suas declarações, muitas pessoas, muitas mães e pais que são atípicos ou que são marinheiros da primeira viagem, com certeza vão saber e ter muitas informações sobre essa questão tão importante. Muito obrigado mais uma vez, viu, Edneia?
0: Eu que agradeço, obrigado pela oportunidade.
1: Obrigada, Edneia, pela presença.
0: Obrigada.
2: 7:45, depois deste bate-papo importante, né, sobre a questão do autismo, o Jornal da Camboriú FM vai para um rápido intervalo e voltamos já. 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

0: 7h48, Jornal da Camboriú está de volta, obrigado pelo seu carinho e pela sua audiência. E olha, a Prefeitura de Camboriú reforça o prazo para o recadastramento obrigatório de túmulos e jazigos, que termina no dia 1º de setembro. Dos cerca de 6.382 túmulos dos cemitérios municipais, cerca de 3.200 já foram registrados. Os responsáveis, né, devem procurar a Secretaria de Obras na rua Capitão Ernesto Nunes, número 862, com a documentação necessária para realizar o cadastro. 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
2: E um ônibus escolar que levava 10 crianças saiu da pista e caiu em uma ribanceira em Rio do Oeste, no Vale do Itajaí, aqui em Santa Catarina, na tarde de ontem. Segundo os bombeiros, a queda ocorreu de uma altura de cerca de 10 metros durante o trajeto em uma estrada rural. Além das crianças, estavam no coletivo motorista e uma monitora. Duas crianças foram levadas ao hospital e outras 5 tiveram ferimentos leves, mas não precisaram ser conduzidas. É, olha só, o motorista e a monitora também foram atendidos por uma viatura do SAMU, sem necessidade de condução ao hospital. As crianças foram atendidas pelos bombeiros de Rio do Sul e de Trombudo Central. 3 não tinham ferimentos aparentes e não relatavam queixa. 5 apresentavam ferimentos leves, sem necessidade de condução ao hospital, ficando aos cuidados dos responsáveis. Outras 2 foram encaminhadas ao hospital com ferimentos leves. Após todos os procedimentos, o local da ocorrência ficou aos cuidados da Polícia Militar.
0: Vamos falar agora do esporte, né? Porque hoje e amanhã tem jogos da Copa do Brasil. Olha só, o Internacional amanhã enfrenta o Grêmio, né? A partir das 8h no Beira-Rio, né? Ontem o Cruzeiro empatou com o Atlético Mineiro, né? Por 1-1. Hoje tem 2 jogos: Vasco e Vitória às 9h30 em São Januário, e o jogo da televisão, né? Que vai passar hoje a partir das 9h30, o Palmeiras, clássico paulista, né? Palmeiras e Santos hoje, então, jogo da TV, 9h30. Lembrando que na próxima semana tem os jogos de volta a partir da próxima terça-feira.
2: E a exposição coletiva Olhares sobre BC poderá ser visitada na Galeria Municipal de Arte de Balneário Camboriú até sexta-feira, das 13h às 18h. Com obras de mais de 30 artistas da Câmara Setorial de Artes Visuais, a mostra foi aberta em 1º de agosto, marcando a retomada do espaço cultural. Em Olhares sobre PC, os artistas apresentam diferentes formas de sentir, experimentar e habitar Balneário Camboriú por meio de técnicas de pintura, cerâmica, mosaico, arte digital, bordado, escultura, instalação, colagem, entre outras. Cada obra revela um corte singular da cidade. Em conjunto, elas expressam a tensão entre natureza e arquitetura, tradição e contemporaneidade, memória e transformação. A mostra tem entrada gratuita.
0: E o Ministério Público Federal instaurou um procedimento para verificar a integridade da ponte Anita Garibaldi, cartão postal de Laguna, que foi interditada em julho. A apuração busca identificar as causas de falhas recentes e dos danos registrados nos últimos anos, além de cobrar medidas de segurança para os motoristas que trafegam no local. A interdição da ponte, que tem 2,8 quilômetros de extensão ao longo da BR-101, durou 10 dias com reparos emergenciais. O trecho, no entanto, segue com a restrição para cargas excedentes superiores a 10 toneladas por eixo e com largura acima de 4 metros. O tráfego também está liberado somente em uma faixa por sentido.
2: Informações internacionais: o presidente dos Estados Unidos, Donald Trump, enviou ao Congresso um acordo de cooperação nuclear civil com a Arábia Saudita. O pacto, no entanto, só deverá avançar se o país árabe aderir aos acordos de Abraão. Segundo um funcionário do governo americano, ouvido pela Reuters nesta terça-feira, os acordos de Abraão são tratados que normalizam as relações entre Israel e países árabes. A Arábia Saudita, no entanto, ainda não aderiu ao grupo. O acordo nuclear permite que a Arábia Saudita desenvolva um programa de energia nuclear civil, incluindo o enriquecimento de urânio. Segundo informações divulgadas anteriormente pelos jornais New York Times e The Wall Street Journal. O texto prevê a participação de empresas americanas no desenvolvimento da infraestrutura nuclear saudita e terá validade de 30 anos. A proposta ainda enfrenta uma resistência de parlamentares dos Estados Unidos e de autoridades internacionais preocupados com o risco da proliferação nuclear no Oriente Médio. Críticos afirmam que permitir o enriquecimento de urânio pela Arábia Saudita pode estimular uma corrida nuclear na região e enfraquecer o discurso americano contra o programa nuclear do Irã.
0: Ainda no noticiário internacional, um incêndio em um hospital público em Islamabad, capital do Paquistão, hoje, quarta-feira, deixou ao menos 14 bebês mortos. Segundo a Reuters, a imprensa local atribuiu a tragédia a uma falha no sistema do ar-condicionado da unidade. As chamas teriam se espalhado rapidamente por causa das conexões de oxigênio existentes na ala, informou aí a BBC. No momento do incêndio, os bebês estavam em incubadoras ou ligados a equipamentos de suporte respiratório, informou o Ministério também da Saúde do Paquistão, o ministro, né? Mustafa Kamal, a emissora Geo News.
2: Eleições 2026, pesquisa Quest, divulgada nesta segunda-feira, mostra como está a disputa pela presidência da República no primeiro turno entre os eleitores de Santa Catarina. O levantamento foi encomendado pela NSC. Olha, os resultados da pesquisa estimulada em que a Quest mostra a lista de candidatos aos eleitores entrevistados, que não inclui, que inclui então Pablo Marçal, que registrou candidatura, apesar de estar inelegível. O Tribunal Superior Eleitoral ainda está julgando então se ele está apto ou não a concorrer. Enfim, nesse primeiro cenário, sem o Pablo Marçal, Flávio Bolsonaro está em primeiro lugar. Flávio Bolsonaro, do PL, 45% da intenção de voto aqui em Santa Catarina. O presidente Lula, do PT, chega com 20%, segundo a pesquisa. Para 70% dos eleitores ouvidos no levantamento, a escolha do candidato é definitiva. Outros 30% dizem que ainda podem mudar o voto até as eleições em 4 de outubro. A Quest ouviu 804 pessoas de 16 ou mais anos entre os dias 20 e 23 deste mês de agosto. A margem de erro é de 3 pontos percentuais para mais ou para menos e o nível de confiança é de 95%. A pesquisa foi registrada no TSE sob o número 00517/2026 e BR-07160/2026.
0: 7:57, voltando ao esporte, foi definida, né? As quartas de final da Copa Libertadores da América, com o jogo último que foi realizado no dia de ontem, né? As quartas de final, os primeiros jogos ficaram assim: Estudiantes e Corinthians, Independente Del Valle enfrenta o Flamengo, Palmeiras encara o LDU em casa e o Fluminense em casa também recebe a equipe do Platense, né? Os jogos de volta invertem, né? Corinthians recebe o Estudiantes, o Flamengo recebe o Independente Del Valle, a LDU, né? O Palmeiras vai jogar fora de casa contra a LDU e o Platense recebe em casa a equipe do Fluminense. Portanto, quartas de finais definidas para você acompanhar aí a partir provavelmente da próxima semana. Vamos passar todas as datas aqui para vocês. 7:58. Uma última informação antes da gente encerrar o Jornal da Câmara FM. Uma informação internacional. Olha, candidatos a vistos de imigração para os Estados Unidos começaram a ter entrevistas em embaixadas e consulados americanos remarcadas após o governo suspender temporariamente os agendamentos em todo o mundo. As informações foram confirmadas, né, pelo Departamento de Estado ontem, na terça-feira. A medida atinge vistos de imigrantes destinados a pessoas que pretendem morar permanentemente nos Estados Unidos. Agendamentos para vistos de não imigrantes, como os de turismo, continuam funcionando normalmente. Segundo o Departamento de Estado dos Estados Unidos, a suspensão, está relacionada a uma iniciativa global de treinamento de funcionários consulares.
2: Bora ir embora, é hora de ir embora. Jornal da Camboriú fica por aqui.
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2: E assim chegamos ao fim de mais uma edição do Jornal da Camboriú FM. A nossa equipe agradece a sua companhia e muito obrigado pela audiência.
0: Voltaremos amanhã trazendo as principais informações, notícias e tudo o que acontece na nossa região, estado, país e também notícias do mundo.
2: E só lembrando a você que nos acompanha que a partir da próxima sexta-feira, dia 28, entre 7 e 7:25 e também entre as 12 e 12:25, começa por determinação da Justiça Eleitoral, conforme regras do TSE, o horário eleitoral gratuito.
0: E agora sim, na sequência você fica com o Bom Dia Legal com Giane Munaretti até o meio-dia. Uma ótima quarta-feira para você e até amanhã. 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

Mande a sua bela voz pra gente aqui. Cambori FM. É claro, você participa da programação. Tá bom? Bora! Também teremos anedotas do Vermelho, Pé da Notícia, de hora em hora, Roberto Carlos. Você já sabe toda a programação do Bom Dia Legal. Se não sabe, tá chegando agora, vou te contar também. Tem fofoquinhas e curiosidades, tem previsão do tempo e temperatura, música, filé do dia, filézão escolhida a dedo pra você, aquele sucesso que rolou aí durante décadas, toca na música filé do dia, tá bom? Já dei uma olhadinha aí, mas não vou contar. Como sempre, claro, vou deixar pra ouvir na hora, né? Não dá spoiler não, tá bom? É surpresa. Aí é melhor, gente, surpresa é melhor. Também tem horóscopo daqui a pouquinho, previsões astrais aí pra você, hein? Pra todos os signos até o final do Bom Dia Legal de hoje. Tá bom? Bora lá, claro, a música não pode parar. Chegando Wax com Riding Beat in the Eyes. Bom Dia Legal, ótima quarta-feira pra você.

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0: E vamos para o WhatsApp da Camboriú FM, bora!

recado, seu feedback pra gente aí. Bom dia legal pra você. Vamos, participa com a gente aí. Mande sua bela voz. A gente adora receber áudios, então manda aquele áudio criativo, é? O Gerson Mor já tá passando por aqui. Tá na Meia Praia, Itapema, ouvindo a gente. Maravilhosa Meia Praia de Itapema. Também Linita tá passando aqui, tá em Penha também. Olha só, a Josi tá em Camboriú. Bom dia, povo abençoado. E aí, bom dia pra você também. Márcio Flamenguista. Oi, você é flamenguista de coração. Tá sempre batendo o coração flamenguista aqui, dando um bom dia pra gente. Com a equipe aí de Camboriú, né? Do Catatreco também, sempre ligado com a gente. A gente sempre manda alô, né? Pro pessoal, toda a galera, toda sempre ouvindo a gente, claro, aquele carimbaço especial da Camboriú FM. E mais também passando aqui dando um oi, deixa eu ver. Oi, oi. Gabriela, bom dia, Gabriela. Beijo pra você, muito obrigada pelo feed. Também, quem mais? Deixa eu ver aqui. O Adalberto também já passando, dando bom dia, legal. Pra todo mundo, Zenir da Barra também ligado com a gente. Marcelo Guedes tá em Navegante, mandando figurinha aqui também pra você. Ah, um coração, já peguei o coração aqui. Vou mandar de volta pra você aí também. Tá bom, Marcelo? Quer ver, ó, já mandei coraçãozinho de volta aí, olha só. Bora lá, gente. Vamos então, carimbada especial pra você que é ouvinte da Camboriú FM, ouvinte fiel. Molejão.

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1: Vamos para a previsão dos três primeiros signos do horóscopo da Camboriú. Previsões para quem nasceu em Áries, Touro e Gêmeos. Arianos nascidos em 21 de março a 20 de abril, fortaleça sua posição no trabalho. Tarefas atravadas finalmente vão andar. A ajuda de colegas fará toda a diferença. Divida responsabilidades, ariano. O assunto de casa pedirá sua energia no fim do dia. Vá com jeito para a conversa não virar discussão. Movimentar o corpo soltará a tensão acumulada. Fecha o dia com aquela sensação de dever cumprido. Novas amizades no radar. Para você, taurino, nascido em 21 de abril a 20 de maio, a família ganhará espaço com uma boa notícia ou visita especial. No trabalho, foque nos assuntos práticos e fuja de reuniões que não terminam. Uma conversa com o filho, com quem você ama, trará entendimento e harmonia. Torne o dia mais confortável com pequenas alegrias. Você poderá firmar uma aliança profissional importante hoje, touro. Geminianos nascidos em 21 de maio a 20 de junho, estudos, pesquisas e contatos com gente de outros lugares abrirão a sua cabeça sobre um projeto. Em casa, as conversas de ontem seguirão positivas com entendimento e soluções. No amor, o clima ficará leve, com espaço para um programa cultural ou viagem a dois. Organize papéis e cheque informações antes de decisões que envolvam investimentos, geminiano. Logo mais, previsões para quem nasceu em Câncer, Leão e Virgem.

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9: Marido indignado diz que uma semana depois de ter comprado roupas pra esposa, ela abre o guarda-roupas e fala: nossa, não tenho nada pra vestir.

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Passando por aqui, Gilberto Gil, com a música Vamos Fugir, Hathaway. A primeira sucessão do Hathaway aí com Leave Your Hair.

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vamos para fofocas e curiosidades aqui do Bom Dia Legal também para você. Olha só, passar aqui quais são os signos mais inteligentes, os signos mais inteligentes. Vamos ver se você está nessa roda. Olha, todos os anos são anunciados aí os vencedores do Prêmio Nobel, né? A distinção é entregue desde 1895, nasceu a vontade do cientista industrial sueco, o Alfred Nobel, em 1833-1896. De reconhecer aquelas pessoas que trabalham para um mundo melhor, né? Nas mais diversas áreas, enfim, paz, literatura, química, física, filosofia, fisiologia, medicina, ciências econômicas, enfim, né? Mas bora, vamos saber aí sobre o signo, então, das principais inteligências mundiais desde 1896. Olha só quem que estão aí. Olha só, dá para você daí tá comparando. Se você nasceu em Capricórnio, as mentes brilhantes regidas por Capricórnio são mais, ganharam mais de 55 prêmios. Capricórnio, você é capricorniano, então palmas para você, porque você pode ser uma dessas pessoas aí. Quem mais? Deixa eu ver outro signo aqui. Martin Luther, olha só, foi nascido aqui também. Político da paz, enfim, qual é? Ele nasceu em janeiro, olha só. Então, os nascidos em janeiro, os capricornianos, estão com tudo na lista aí. Um dos mais inteligentes também, olha só. Rudyard Kipling, também poeta, autor britânico, Nobel de Literatura em 1907. E aí vai por diante, olha só. Escorpião também entra na lista. Olha só, quem mais? Deixa eu ver. Deixa eu ver se tem mais. Aquário, olha, aquariano, se você é aquariano. Olha só, né? Deixa eu ver se meu signo tá aqui, gente. Não tá? Não tá. Meu signo tá Sagitário, tá aqui também. Mas o Peixes não tá. Mas Peixes é inteligente, gente boa. Arianos também estão na lista. Touro, olha só, Gêmeos também entra na lista. Eita, que faltou os piscinianos na história aqui. Bora lá, gente. 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

Previsão do tempo para Balneário Camboriú nesta quarta-feira: sol com muitas nuvens durante o dia, períodos de céu nublado, noite com muitas nuvens. Mas não há previsão de chuva para hoje, não. Parece tempo de céu encoberto em Balneário Camboriú. Sol não apareceu por aqui ainda. A mínima foi de 15, máxima será de 20. Já estamos com 18 graus. Mas quando é que sol volta de fato, hein? Aqui diz que tem sol com algumas nuvens. Enfim, o sol para aparecer mesmo em tempo estável, tá difícil, porque assim, nas previsões até domingo, pelo menos, é sol com nuvens, chuva rápida nos próximos dias. Enfim, vamos esperar aí essas mudanças do tempo aí, que o sol apareça de vez, né? Não fique só na promessa. Tá bom? Essa é a previsão também para parte do litoral norte de Santa Catarina.

rádio que mais toca música, passando por aqui Gustavo Mioto, junto com a boiadeira Ana Castela, a princesa, também Emma Bolton, na primeira do bloco com But I Look You So Long. E tá chegando aí a música filé do dia.

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0: Hora da Filezão da Campanha FM, música filé do dia, chegando com uma sucessão aí da banda norte-americana Information Society. Ela foi lançada em 1992 como parte do quarto álbum de estúdio da banda, intitulado Peace and Love IMC. Pois é, olha só, no Brasil, gente, essa canção fez um enorme sucesso, foi impulsionada inclusive pela inclusão na trilha sonora de uma novela da Rede Globo, a trilha sonora internacional da novela Deus Nos Acuda, de 1992 a 93, foi passada aí a novela, né? Então, inclusive, foi incluída na trilha e virou sucessão no Brasil e virou a música filé do dia da Camboriú FM. Information Society, Cry Baby.
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CEO, Kiss from the Rose. Paralamas do Sucesso também passando como a brasileira, cantando a história da miscigenação brasileira, do povo brasileiro, né? Também a Information Society, a primeira do bloco musical, música filha do dia de hoje, que volta daqui um pouquinho às 11 horas, também volta às 2, às 5 e às 8 da noite, toca 5 vezes pra você, porque é escolhida a dedo hoje com Cry

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agora pro WhatsApp da Camboriú FM. Vem você pra, junto com a gente aqui pelo 47992-67590. Galera, tá passando por aqui, tem muita gente passando por aqui. Aliás, a gente vai mandar um alô especial hoje pras meninas, pras idosas aí da Secretaria da Pessoa Idosa aqui de Balneário Camboriú, que estão em passeio nessa quarta-feira. Toda quarta-feira tem passeio. Hoje vão lá pra praia do Estaleirinho, acho que é, do Estaleiro, né? Vão estar fazendo uma, estão no ônibus aí ouvindo a Camboriú FM, e vão curtir esse passeio nessa manhã de quarta-feira. Então, um bom passeio pra vocês aí, tá bom? E, claro, deu pra mandar um alô pro motorista, que é o Luiz, pra Selma, que tá conduzindo maravilhosamente, né? As idosas, as 60 mais, as garotas, as meninas de Balneário Camboriú, os meninos também, claro, né? 60 mais, estão indo pra esse passeio aí. Então, bom passeio pra vocês, muito obrigada pela audiência, pelo carinho que vocês têm também pela Rádio Camboriú FM, tá bom? E, aliás, mandar um abraço especial pra Cleuci, que é nossa ouvinte também, que participa das oficinas na Secretaria da Pessoa Idosa, que tá sempre lá, né? A gente ontem se deu uns abraços ali, né? A gente sempre se vê. Beijo pra você, Cleuci, muito obrigada pela audiência, pelo carinho, por tudo, tá bom? E eu vou mandar mais alô pro pessoal que tá passando por aqui também, a Marisa, né? Marisa, bom dia, tá no São Francisco de Assis, em Camboriú, também beijo aí pra Marisa, também Angelita Rocha, Itapema, já mandando seu alô, Gasparzinho, bom dia, Gasparzinho, Paula Salovski já mandando meu Snoopzinho aqui, bom dia, Paulo, quero ver quem mais tá aqui, Gabriel Miller, também já passando por aqui, a Júlia e a Cleide estão também ouvindo a gente no bairro da Barra. Alô, galera, vamos carimbar? O vídeo que ela tem carimbada e tá chegando Mariah Carey com My Love. Essa música aí é a música de Paul McCartney, a qual ela sempre quis gravar junto com ele, né? A música dos Beatles também. Vamos ouvir agora a versão de Mariah Carey.

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1: Bora para as previsões astrais. Era mais três signos do horóscopo da Camboriú. Agora vamos para você que nasceu em Câncer, Leão e também nascidos em Virgem. Câncer, nascidos em 21 de junho a 22 de julho, o dia vai pedir movimento, troca de mensagens e pequenas saídas que ocuparão a agenda. Resolva uma tarefa de cada vez, sem atropelo, confirme horários antes de sair. Em casa, o clima ficará acolhedor com um toque pessoal na decoração e comidinhas deliciosas. Câncer, notícia de um irmão ou vizinho trará boas novidades para você. Um café no meio da tarde vai renovar o fôlego. Você, nascido em Leão, 23 de julho a 22 de agosto, um convite poderá surgir do nada e animar o clima. Seu jeito de falar estará irresistível. Aproveite para costurar um acordo ou aproximar alguém interessante. Segure gastos desnecessários. Planeje o orçamento. As finanças vão pedir mais organização e bom senso. Leão, um irmão ou amigo próximo precisará do seu apoio. Circule, sua presença fará a diferença nesta quarta-feira. Previsões para você que nasceu em 23 de agosto a 22 de setembro, Virgem. Novas ideias ganharão força. Aproveite o dia para apresentar planos, marcar conversas decisivas e organizar melhor a agenda sobre uma proposta em análise. Reúna informações e visualize onde quer chegar. Caminhadas curtas manterão a mente bem clara. Uma pausa entre as reuniões manterá o humor equilibrado. Suas palavras terão poder. Firme um acordo hoje, Virgem. Logo mais previsões para quem nasceu em Libra, é também Escorpião e Sagitário.

Moro FM, sempre conectada com o sucesso, passando por aqui ele, Luan Santana. Água com açúcar. Quem não lembra do Luan Santana no começo de carreira, como ele mudou, né, gente? Era um piazinho, uma cara de menininho, de bebezinho, né? Lembra o Meteoro da Paixão? Quem que não lembra dessa música? Foi a primeira grande sucesso que levou a ele aí a ser conhecido, né? Deu início aí, um pontapé inicial na carreira do Luan Santana. E depois ele não mudou só o estilo de música, não. Ele mudou também a aparência, né? Claro, cresceu, ficou forte, bonitão aí, né? Luan Santana passando aqui no Bom Dia Legal. Vale esse assumiu aí pro Luan Santana. Jorge Versilo também com o remix de Mona Lisa. E a primeira do bloco musical, ouvimos Mariah Carey com My Love. Essa história aí que a gente contou um pouquinho ali no começo, antes de tocar a música, é que Mariah Carey sempre sonhou em cantar junto com o Paul McCartney. Foi o Paul McCartney que primeiro gravou essa música My Love. O ex-Beatle, né? Paul McCartney. E muita gente conhece, tem gente da nova geração que não conhece, mas enfim, é difícil não conhecer Paul McCartney com um talento todo dele, ainda cantando e fazendo turnês aí pelo mundo. Então, a Mariah Carey tinha um sonho de gravar. Ela não conseguiu gravar exatamente com o Paul McCartney essa música, mas conseguiu, pelo menos, regravar a música que ela tanto sonhava, My Love, e ficou magnífica, né? Já voltamos com mais música.

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Bom dia, legal pra você, ligada na 90.1, uma ótima quarta-feira. 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Tudo de bom por lá. Bora lá, então, que tudo de bom tá por aqui também com Johnny Osborne. One of Us.

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Demônios da Garoa, passando aqui, é a rádio mais eclética do país. Toca tudo que é bom. Demônios da Garoa, junto com o Fábio Júnior, Casinha Branca. Não é bom demais recordar tanto Demônios da Garoa como Fábio Júnior e a música Casinha Branca. Então, nos remete ao passado, né? A gente lembra aí do avô, dos avós, né? Da avó, do avô, aí dos primos, você criança, brincando. Não lembra disso? Pois é, se você tem um pouquinho mais de 40 anos, você lembra, sim. E John Osborne, né? Fantástico essa música do John Osborne, que, aliás, não é parente do Ozzy Osborne, né? Que a gente até comentou por aqui, que muita gente achava que era. Não, o Ozzy Osborne é inglês, a Johnny Osborne é norte-americana. E eles não têm só um sobrenome parecido, né? Mas não tem nada, nenhum parentesco, não. Mas divinamente tocam músicas maravilhosas, né? A gente ouviu aqui One of Us.

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do outro lado ouvindo a gente, mandar uma alusão especial aí pros motoristas de aplicativo, o Uber 99, você que trabalha de motorista, né? Muito obrigada pela audiência aí, os motoristas da Secretaria de Saúde de Camboriú, aqui de PC também, sempre ligados com a gente. Aí, claro, você que também ouve a Camboriú FM em qualquer lugar do planeta, muito obrigada pela audiência. Uma alusão aí também para todos os pescadores que estão ligados na Camboriú FM, tanto você que tá aí no barco, tá em alto mar, como para você que tá aí, né? Na barraquinha, que tá aí no trabalho, na labuta, como dizem, né? Aí buscando o pescado do dia. Então, muito obrigada pela audiência, a todo mundo que tá ligado, e os comerciantes também que estão ouvindo, estão sintonizados na 90.1. Muito obrigada pela preferência. Bora! Música boa, Laura Pergolizzi, né? Lo Senor.

FM ligou, viciou, ligou, recordou. João Mineiro e Marciano com Distante dos Olhos. E Laura Pergolizzi com Lance New África.

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2: A exposição coletiva Olhares sobre PC poderá ser visitada na Galeria Municipal de Arte de Balneário Camboriú até sexta-feira, das 13 às 18 horas. Com obras de mais de 30 artistas da Câmara Setorial de Artes Visuais, a mostra foi aberta em 1º de agosto, marcando a retomada do espaço cultural. Em Olhares sobre PC, os artistas apresentam diferentes formas de sentir, experimentar e habitar Balneário Camboriú por meio de técnicas de pintura, cerâmica, mosaico, arte digital, bordado, escultura, instalação, colagem, entre outras. Cada obra revela um recorte singular da cidade. Em conjunto, elas expressam a tensão entre natureza e arquitetura, tradição e contemporaneidade, memória e transformação. A mostra tem entrada gratuita. Da redação da Camboriú FM, Jeane Munaretti.
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0: Rodrigo FM, sempre conectada com sucesso, passando por aqui, que é Marcos Bellucci com Wesley Safadão, aquele 1%. Tem aquele 1%, não tem muita graça não, não é verdade? Mas só pode ser 1%, vagabundo, pode ser mais que isso não. Roberto Carlos também passou aqui no Rei em Detalhes com Evidências. E a primeira do bloco, DJ Stava com Adrian Sazu, No Life.
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A gente manda o Scooby-Doo, a gente não pode mandar aí o Snoopy, a gente manda o Scooby-Doo pra você. Então manda recadinho pra gente aí, claro. Manda, fala de onde você tá ouvindo a Camboriú. Mandar uma alusão pra quem já está participando com a gente, que é a Marisa. Ela diz que hoje ela tá na companhia dos amores da vida dela. São seus netinhos, a Vitória, a Alice e o Lucas. Alô, Vitória, Alice e Lucas. Beijo pra vocês. Beijo, Marisa. Muito obrigada pela audiência aí. Carlos Neves também, que é motorista de aplicativo, não falei que os motoristas de aplicativo são ligados na Camboriú FM, tô te falando. Abraço pra você, Carlos Neves. Bom trabalho aí pra você e pros seus clientes também, né? Um bom dia. Edilza de Navegantes também mandando um feedback pra gente. Um bom dia, beijos pra você também, querida. Claro, gente, olha aí as figurinhas, né? Maravilhosas que o pessoal manda com muito carinho pra gente também. Ari Ferreira de Londrina, passando por aqui, olha, no Paraná, ligado com a gente. Estamos ouvindo, ligados na Camboriú FM, aqui na Secretaria de Saúde de Ibiporã, a turma da quinta série da divisão de planejamento. Que coisa maravilhosa, hein? O Ari, o Ronaldo, a Deia, a Camila, a Fabiana, a Alessandra, a Maria do Carmo e a Valéria. Beijo pra toda a equipe aí. Muito obrigada pela audiência, pelo carinho. Vamos lá carimbar todo esse povo aí. Aí, vamos até repetir que tem bastante gente pra carimbar. Hein? Chegando pra gente fazer aquela viagem à altura do tempo, recordar aí momentos em que a gente viveu também, porque a gente ouve a música e lembra o que a gente tava vivendo na época, né? Vamos ouvir Enya com Orinoco Flow.

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1: Os três signos do horóscopo da Camboriú. Agora, para você que nasceu em Libra, Escorpião e Sagitário. Librinianos, nascidos em 23 de setembro a 22 de outubro, os amigos darão força em um assunto prático e trarão informações bastante úteis para você. Será um dia de encerrar de vez uma pendência antiga que ainda ocupava sua cabeça e dissipar angústias. No amor, os gestos simples valerão muito. Reserve um tempo só seu antes de dormir. Um chá ou um banho quente completarão o cuidado. Descanse a mente, finalize um ciclo libriniano.
2: Escorpião.
1: Previsões astrais para Escorpião, nascidos em 23 de outubro a 21 de novembro. Construa sua reputação. O dia trará reconhecimento no trabalho e o degrau seguinte já aparecerá. Mostre resultados e fuja das disputas de poder. Um plano de viagem ou de estudo ganhará força. Pesquise datas e valores. Um convite atraente vai agitar a sua vida social. Vença o cansaço e encontre amigos. O crescimento que você quer chegará passo a passo, Escorpião.
2: Sagitarianos,
1: nascidos em 22 de novembro a 21 de dezembro, o dia trará visibilidade e perspectivas mais amplas na carreira. Chefes e clientes notarão a qualidade do seu trabalho e valorizarão as suas entregas. Deixe propostas e materiais prontos. A fase promete crescimento profissional. Os amigos trarão leveza e boas trocas no final do dia. Uma ideia compartilhada ganhará corpo, inovações e sucesso pela frente. Logo mais, previsões para os três últimos signos do horóscopo da Camboriú, Capricórnio, Aquário e Peixes.

Rodrigo FM, a rádio que a gente ama, Ferrugem. Parece até o Tiaguinho, né? Não, o Tiaguinho não, o Rodriguinho, na verdade, né? O jeito do Ferrugem cantar, a voz e tudo, lembra o Rodriguinho, de muitos anos atrás, aí, uns 20 anos mais ou menos atrás aí, o Rodriguinho tava em alta, né? Rodriguinho tá Rodrigão hoje, né? E cantava parecido com o Ferrugem. O Ferrugem passou por aqui, mas é o Ferrugem, hein? Pra você acreditar. Também Enya pra recordarmos aí. Que bom ouvir, hein? A Enya de novo aí com a música Orinoco Flow, que foi um dos grandes sucessos dos anos 80, passando aqui no Bom Dia Legal.

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8: Dois amigos intelectuais conversando, né? Eu domino muitas línguas, falou o primeiro. Inglês, francês, espanhol, alemão, japonês. Mas eu conheço uma língua que nunca vou conseguir dominar. O outro falou, é mesmo, cara? E qual língua você não consegue dominar? Ele falou, a língua da minha mulher.

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John Paul Young com Vulcan Sugar, Love's in the Air, e um mix dessa música aí ficou melhor ainda. E de abelha também, Paulinha Toller, Nos Barracos da Cidade, e Tears for Fears com

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nós estamos falando aí no Fiuk, né? Do filho do Fábio Júnior, todo mundo tá falando, a imprensa toda tá falando que o Fiuk tá com problemas financeiros, né? Com aquele problema com o pai dele, que deserdou ele, o Fábio Júnior deserdou o Fiuk, que é a cara dele, né, gente? Mas enfim, desentendimento em família todo mundo tem, né? O Fiuk também tem, acabou vendendo aí a BMW dele, acho que é BMW, né? Acho que é uma BMW aí pra poder pagar as contas, agora tá procurando emprego, é... É, tem que trabalhar, né, Fiuk? Não tem outro jeito. Mas enfim, o que ele tá falando nas redes sociais agora, nas redes sociais dele, logicamente, ele tá compartilhando vídeos aí sobre um assunto bem sério na vida dele, que ele tá com 35 anos hoje, e ele contou que suspeita ser uma pessoa dentro do espectro autista. Até hoje no Jornal da Camboriú tivemos uma entrevista maravilhosa falando sobre os autistas, né? Sobre essa questão toda, de conhecimento da família, enfim, da própria pessoa, né? Pra ter um auxílio e poder melhorar o seu quadro, enfim, mas pois é, ao longo desse desabafo aí, o Fiuk tá falando, ele explicou que começou as investigações dele para confirmar, mas que ele ficou com medo do resultado, e tem muita gente que tem medo realmente de descobrir algo diferente, porque não sabe como lidar, né? Mas o Fiuk tá falando que ele desde criança ele era diferente, enfim, ele queria falar as coisas, as pessoas não deixavam, achavam que ele era maluco, porque ele falava umas coisas diferentes, e ele disse que cansou de interpretar, inclusive ele aprendeu a interpretar e ser ator, foi desde criancinha, porque ele tinha que fingir que ele era o que ele não era. E diz que agora, então, ele parou. Agora ele quer descobrir realmente se ele tem espectro autista, para poder se tratar, para poder se entender, para poder se conhecer. É isso aí. Gente, e a sociedade tem que compreender que ser diferente é normal. É só isso. Não tem problema, gente. É? Então, a gente pode trabalhar isso. Não tem problema, não. O Fiuk é lindo, maravilhoso, talentoso. Tá aí, né? Autista ou não. Vê o Messi tem o espectro autista. Tem um grauzinho aí. Tá aí, né? O melhor do mundo, jogador de futebol. Chegando Rod Stewart.

a previsão do tempo para Balneário Camboriú e região. Nesta quarta-feira, sol com muitas nuvens durante o dia, períodos de céu nublado, noite com muitas nuvens. A mínima em Balneário Camboriú foi de 15, máxima de 20. E o sol vai voltar quanto? Porque não apareceu, né? A previsão é de sol com muitas nuvens. Apareceu uma claridade, né? Então é sol entre nuvens, céu encoberto em Balneário Camboriú. Temperatura na máxima já nos 20 graus.

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0: A Copa do Brasil começou a fase de quartas de final com um grande clássico mineiro. Na noite desta terça-feira no Mineirão, Cruzeiro e Atlético Mineiro empataram em 1-1, deixando a disputa por uma vaga na semifinal completamente aberta. O Cruzeiro saiu na frente no segundo tempo, aos 14 minutos, com Kenny Arroyo, que acertou um belo chute de fora da área. O Atlético Mineiro reagiu rapidamente e chegou ao empate aos 24 minutos com Renan Lodi, após boa jogada coletiva. Com o empate, ninguém leva vantagem para o jogo de volta. Atlético Mineiro e Cruzeiro voltam a se enfrentar no dia 1º de setembro na Arena MRV. O novo empate leva a decisão para os pênaltis. E a Copa do Brasil segue nesta quarta-feira com mais dois confrontos pelas quartas de final. Vasco e Vitória se enfrentam em São Januário, enquanto Palmeiras e Santos fazem o clássico paulista no Allianz Parque. É a Copa do Brasil entrando na reta decisiva, com grandes clássicos e muita emoção na briga pelo título e pela vaga na Libertadores de 2027. Da redação da Camboriú FM, Jeane Munaretti.
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0: Vamos em frente com a música filé do dia de hoje, filézão, hein? Olha só, a música de hoje é da banda norte-americana Information Society. Foi lançada em 1992, comecinho da década de 90, como parte do quarto álbum de estúdio do grupo, intitulado Peace of Love, IMC. Claro, essa música aí você vai gostar de recordar junto com a gente aqui. A canção fez um enorme sucesso no Brasil, foi impulsionada aí por uma inclusão, inclusive, na trilha sonora internacional da novela Deus nos Acuda, em 1992. Música filé do dia de hoje, Information Society, Cry Baby.
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Beer Trucks Can Move So Close To Me. Também Wilson Sidenal passando por aqui com Já Foi. Information Society, a música filé do dia de hoje com Cry Baby. Música filé do dia volta daqui um pouquinho às 2 com o Kleber Massaneiro. Também no finalzinho do Tarde Bacana, às 5 horas e à noite, às 20 horas. Porque

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dia legal segue até o meio-dia com muita música, informação, descontração, sua participação é fundamental pelo WhatsApp. Daqui a pouquinho já tô mandando alô pra todo mundo aí que tá participando, tá bom? Mas hoje a Camboriú FM tá fazendo uma homenagem a um dos grandes DJs do mundo, DJ Alok, de aniversário hoje, dia 26 de agosto, é isso aí, Alok Ashkar Pérez Petrilo, conhecido artisticamente como DJ Alok, nasceu em 26 de agosto de 1991, em Goiânia, Goiás. É um dos DJs e produtores musicais mais renomados do Brasil e do mundo, reconhecido por seu estilo que mistura house music, bass e elementos da música brasileira. Filho dos DJs Shark e Elanca, ou Ekanta, pioneiros da cena eletrônica no país, Alok começou sua carreira ainda jovem ao lado do irmão Bhaskar, no projeto Lógica. Em 2010, iniciou sua trajetória solo, conquistando rapidamente o espaço no cenário internacional. Seu grande sucesso veio com hits como Herminal, de 2016, em parceria com Ziba e Bruno Martini, que projetou seu nome globalmente. Desde então, lançou diversas músicas de destaque e se apresentou nos maiores festivais do mundo, como o Tomorrowland e o Ultra Music Festival. Alok já foi eleito um dos 100 melhores DJs do mundo pela revista DJ Mag, alcançando posições de destaque entre os 5 primeiros. Além da música, também atua em projetos sociais através do Instituto Alok, voltado para causas humanitárias, educação e comunidades indígenas. Casado com a médica Rosama Novaes, é pai de Ravi e Raika, e atualmente Alok continua em plena atividade, realizando turnês internacionais e mantendo posição de destaque no mundo, sendo um dos artistas brasileiros de maior projeção. E hoje a Rádio Camboriú FM homenageia então DJ Alok pelos seus 35 aninhos de vida e muito sucesso. Alok chegando e Bruno Martini com Herminal.

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1: 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E vamos para os três últimos signos do horóscopo da Camboriú para você que nasceu em Capricórnio, Aquário e Peixes.
2: Capricórnio.
1: Vamos lá para os nascidos em 22 de dezembro a 20 de janeiro. As parcerias pedirão flexibilidade, escolha bem as batalhas com o par ou com o sócio. Uma negociação em dupla dará melhor resultado para você hoje. Então, com diplomacia, tudo vai andar mais rápido. Planos de desenvolvimento ou viagem seguirão em fase de amadurecimento. Dê o tempo necessário para tomar decisões com segurança. Capricorniano, alongue o corpo e relaxe antes de dormir.
2: Aquário.
1: Para você nascido em Cário, aquariano, 21 de janeiro a 19 de fevereiro, o trabalho entrará em ritmo acelerado. Organize as prioridades, delegue o que puder. Apoio do par ou sócio fará a diferença hoje. Em um momento decisivo, conversas em um tom profundo seguirão clareando o que você quer daqui para frente. Dividir responsabilidades deixará o dia mais leve. Encontre tempo para cuidar da saúde e atividade física. Hora de realizar os seus sonhos.
2: Peixes.
1: É você, pisciliano. Olha só, previsões para os nascidos em 20 de fevereiro a 20 de março. A produtividade surpreenderá hoje e dará para adiantar entregas e abrir espaço na agenda. O trabalho em equipe fluirá melhor do que previsto. Na vida íntima, troque confidências com o par. A cumplicidade crescerá com pequenos gestos e confirmações. O dia vai pedir também tempo de relaxamento. Medite, faça terapia e se fortaleça interiormente. Casamento em alta para os piscinianos. O horóscopo da Camboriú retorna amanhã aqui no Bom Dia Legal a partir das 8 da manhã.

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Bonjour FM, a rádio que a gente ama. É isso aí, passando Roberta Miranda aqui com amigos, meu dengo. Ai, ui, ui. Ai, ai, ai, ai. A Loki também com Bruno Martini. Herminal, hoje a Camboriú FM fazendo homenagem, então, aos 35 aninhos de Alok, um dos melhores DJs do mundo. Aliás, que eu conheço pessoalmente também, que já fui em festa com Alok aí, tocando música boa eletrônica, que eu sou apaixonada. Inclusive pela música eletrônica do Alok, né? Bora lá, gente. Tá chegando aí música, mais música pra você.

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WhatsApp que mais bomba. É pra Camboriú FM. Alô, aí. Bom dia, Luí. Bairro Rio Pequeno em Camboriú. Fábio também passando por aqui. Bom dia, Fábio. Rosa Maria, de Governador Celso Ramos. Bom dia, meu nome é Rosa Maria, de Governador Celso Ramos. Gostaria de ouvir uma música do Alex Ronaldo. Louco. Não conheço a música, não, mas a gente vai procurar aí, tá bom, Rosa? Muito obrigada pelo feedback. Deus pra você. Angelita Rocha, de Itapema, também dando. Bom dia. Eliane Rassi, de Navegantes. Bom dia. Feriado aqui em Navegantes. Eliane, claro, esteve aqui conhecendo a gente, aqui nos estúdios da Camboriú FM. Tiramos fotos juntas, né, Eliane? Então, tudo bem. Olha, tá, mandou uma foto aqui. Que linda essa foto, Eliane. Com a camiseta da Camboriú FM. Olha, a camiseta igual a minha, viu? Beijo pra você, querida. Muito obrigada pelo feedback. Olha só. Também quem mais? Luziane, tá aí Navegantes, passando, dando alô pra gente aí, dançando, né? Junto com os gatinhos. Aí sim, aí jantar junto com os gatinhos, aí com a Alok, né? É isso aí, tem a cara do Alok, esse gatinho que ela mandou aí, o Alok dela. Bom, vamos lá, gente, vamos carimbar os nossos ouvintes queridos aqui da Camboriú FM, fiéis, claro. E tá chegando aí, Remy Zero, Save Me.

Camboriú FM, a rádio que a gente ama, Skank Nando Reis. Samuel Rosa junto com Nando Reis, passando por aqui sutilmente. Remy Zero, Zero, é Remy Zero o nome da banda. Com Save Me. Bom dia, legal. Já volta, já.

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Bom Dia Legal está chegando ao seu final. É isso aí. Estamos chegando ao final do Bom Dia Legal de hoje, dessa quarta-feira, mas voltamos amanhã. Agradecendo, claro, a sua participação, a sua companhia. E está chegando aí o Comes e Bebes para a gente ficar juntinhos aí, almoçar tranquilo, ouvindo a boa música. Logo depois, à 1 da tarde, tem ele, o Kleber Massaneiro. Claro, Kleber Massaneiro chegando com tarde bacana, com muita informação, descontração. Sua participação também pode mandar feedback pro Kleber Massaneiro também, tá bom? A gente se encontra amanhã, então, um bom dia pra você, uma ótima quarta-feira, fechamos com Let's Go, Surrender. Bom dia legal pra você, bora lá, gente, música boa tá chegando aí.

gente! Obrigado pela presença, obrigado pela energia de vocês, obrigado pelo carinho. Obrigado por estar aqui com a gente em mais um dia especial, mais uma noite especial. Que Deus abençoe nossos fã-clubes, nossos amigos, nossos familiares. Muito obrigado por somar com a gente toda essa noite.

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0: Compositores interessados em apresentar seus trabalhos no Festival da Canção de Balneário Camboriú e disputar os prêmios do evento já podem se inscrever. A 11ª edição do festival ocorrerá de 26 a 28 de novembro no Teatro Municipal Bruno Nitz, com entrada gratuita. As inscrições devem ser feitas até 1º de outubro pela plataforma online Undoc. O festival é aberto exclusivamente a canções originais e inéditas em língua portuguesa de autoria de compositores maiores de 18 anos que residam em Santa Catarina. Mais informações sobre os requisitos para participar estão no edital de premiação de número 011/2026, publicado no site da Fundação Municipal de Balneário Camboriú, pelo www.culturabc.com.br. Na sexta-feira, serão selecionados 30 compositores para apresentações ao vivo durante o evento. As inscrições são gratuitas e devem ser feitas pela plataforma online. Você pode obter mais informações pelo site da Prefeitura de Balneário Camboriú, pelo www.bc.sc.gov.br. Da redação da Camboriú FM, Jeane Munaretti.
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0: 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Meio-dia e 19.
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0: 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Meio-dia e 33.
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9: Ô, Vermelho!
10: O que foi, Zé Gaiado?
9: Cara, me dá uma ajuda aqui.
10: Fala aí, fala aí.
9: Como é que eu faço pra bloquear o Carlos aqui?
10: Ué, ontem você pediu pra mim, eu já bloqueei. O Carlos tá bloqueado aí no seu celular, rapaz. 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
9: Bloqueou nada, rapaz. 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

0: 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Meio-dia e 44.
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2: O enfrentamento à violência contra a mulher exige mais do que o atendimento de uma ocorrência. Em Balneário Camboriú, o trabalho desenvolvido pela Secretaria de Segurança e Ordem Pública, por meio da Guarda Municipal, busca garantir que a proteção continue também depois que a vítima rompe o silêncio e procura ajuda. Somente em 2026, o Grupo de Proteção à Mulher, o GPM, já atendeu 271 mulheres vítimas de violência doméstica no município. O trabalho da GMP envolve diferentes etapas de proteção. Entre as atribuições estão o apoio às mulheres para a obtenção de medidas protetivas de urgência, o acompanhamento de casos, a fiscalização do cumprimento das determinações judiciais e o atendimento de ocorrências relacionadas ao descumprimento das medidas. Quando necessário, as vítimas também são encaminhadas aos órgãos e serviços que integram a rede de proteção, ampliando o suporte psicológico, social e jurídico. O grupo também atua de forma integrada com outras forças de segurança e instituições da rede municipal. A estrutura de proteção também ganhou novos recursos tecnológicos neste ano. Desde março, mulheres com medida protetiva vigente podem utilizar o Alerta Mulher, disponível no aplicativo BC Digital. Em uma situação de emergência relacionada ao descumprimento da medida, o acionamento envia um alerta prioritário à Central de Operações e Monitoramento 153 e compartilha a localização da vítima em tempo real, permitindo uma resposta mais rápida das equipes. Da redação da Camboriú FM, Jeane Munaretti.
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sou Kleber Massanero. Gente, prazer mais uma vez. Estamos juntos na tarde bacana aqui na Rádio Camboriú. Arroba Kleber.Macaneiro. Já vai me seguindo no Instagram, que eu sigo você também. Quero dar uma boa tarde pra você que tá em casa, pra você que tá indo saindo do seu horário de almoço agora. Já vai pegar a estrada de repente e voltar ao trabalho. Vamos que vamos. Aham, na tarde bacana que vai começar agora. Hoje é o dia do cachorro.

cachorro louco. Agosto é o mês do cachorro louco, mas hoje é o dia do cachorro. É verdade, o dia do cachorro, do seu cãozinho especial é hoje. Vamos começar a tarde bacana com música, e se é música, trazemos pra você cantar aqui junto com a gente a Madonna. Madonna vai trazer a música Sorry, é a primeira de hoje da programação da tarde bacana.

Você não sabe amar. Diz aqui, ó, Chico Rei Paraná. A Rádio Camboriú, a rádio que a gente ama. Se você não sabe, mas a gente ama. Chico Rei Paraná teve Capital Inicial, Cai à Noite, Acústico e também Madonna com Sorry. De boa, né? De boa mesmo. Essa é a sua tarde.

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6: Esse é o WhatsApp da Rádio Camboriú. Você já sabe o número, você que está chegando aqui agora, não? Então essa é a hora de você anotar o número.

99267-99267-5901. Se preferir, pode mandar uma mensagem também no meu Instagram, no @kleber.macaneiro, pra gente ir juntos nessa tarde de hoje. Pra eu mandar, de repente, aquele carimbão pra você, olha aí. Tá aí o carimbão que a gente manda pra você aqui na programação. Enquanto você vai deixando o seu nome, de onde é que você está nos ouvindo, se tá aqui pertinho da gente em Camboriú, Balneário Camboriú, Itajaí, Itapema, Porto Belo, Tijucas, Bombas, Bombinhas, Governador Celso Ramos, Palhoça, Miguaçu, vamos mais pro norte aqui agora, né? Itajaí, opa, alô Itajaí, alô você de Navegantes, alô você de Penha, Balneário Piçarras, Barra Velha, esteja onde estiver, Ilhota, Gaspar, claro que eu não posso esquecer também, né? Vamos juntos na programação da Rádio Camboriú, porque agora tá chegando Laura Pausini cantando em italiano pra gente, sua língua natal, né? Então a gente vai ouvir Laura Pausini abrindo mais uma sequência aqui na Camboriú.

Camboriú, aquela música que você gosta, Daniel. Que era eu, é o nome da música do Daniel. Música tranquilinha, né? Um bloco mais badaladinho. Tivemos aqui a Cúmbia do Amor com a banda Calypso, mais pra cima. E também tivemos a Laura Pausini, Trate e Il Mare, lá no comecinho do bloco. Música mais lentinha com ela, com Laura Pausini, cantando em italiano pra gente aqui. Nós vamos direto pro intervalo e já voltamos porque a tarde bacana continua.

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0: Vamos em frente então, e agora? Na nossa tarde bacana tem música. Tem música, tem aquele todo nosso astral pra você curtir junto com a gente, pra você subir o som e deixar rolar. Já tá na hora de voltar ao trabalho, né? Tá voltando já ao trabalho, abrindo as portas do seu estabelecimento, de repente, no escritório, numa loja, não sei onde é que você está, mas esse é o momento em que todo mundo já está no batente de novo e deixando a programação rolar. Pra quem tá no trânsito, melhor ainda, deixa rolar, aumenta o som pra cantar junto com a gente, curtir músicas como essa que vem agora de Benedetta Careta. A música chama-se Dance Monkey.

0: Camboriú, só música boa. Olha ele aí, o Maluco Beleza, Raul Seixas. Boa, né, Raul Seixas, Maluco Beleza, um clássico na voz de Raul Seixas. Essa todo mundo canta, quando toca Raul, o povo vai ao delírio. E a gente viu no comecinho do bloco Dance Monkey. Tá na hora do intervalo, porque eu já volto já já com os primeiros alôs no nosso WhatsApp.
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0: Camboriú FM, 16 para as duas.
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4: Tamo junto na tarde bacana da Rádio Camboriú. Eu sou o Kleber Massaneiro e tô aqui, ó, junto com você. Essa é a rádio.
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4: Hora do WhatsApp.
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4: Então vamos começar a mandar alô, manda abraço pra você que já pediu, você que já entrou em contato pelo meu Instagram também, @kleber.macaneiro. Vamos começar a mandar alô aqui, ó. Quero mandar um abraço pra Tereza Benites, pra Ruth Cordeiro. Alô, você, Roberto Carlos, bicho. Um abraço pro Roberto Carlos. Não é o cantor nem o jogador, né? Quero mandar um alô pra Marli Stepinhaque de Penha, né, Marli? Como é que tá tudo por aí? Tudo certinho, Marli? O Marcílio está no Rio Grande do Sul, na Praia do Cassino. Como é que tá aí o cassino aí? Como é que tá a Praia do Cassino nesse inverno, hein? Como é que estão as ondas hoje? Hoje, na região de Floripa, ali tinha onda aí de 3 metros hoje, hein, gente? Opa! Tava dando uma olhadinha lá no site do Raposão de Olho no Mar. Nossa, as ondas hoje estão que estão, hein? Pessoal do surf tá alegre, tá contente hoje. Um abraço pro Marcão, que tá ligadão, pro Luiz Fernando Vieira, pro Wagner, pro Adriano Souza, Valbertoco, como é que você tá, Valbertoco? Um beijo. Gentil Ramos, aquele abraço. Kleber Dalzotto, meu xará. Cris do Nova Esperança, pro Cláudio Alenia, Ayrton do Alto Perequê, a turma toda ligada, carimbão, pra você que tá aí junto comigo. E essa é a hora de a gente dar o play agora pra curtir ABBA, Andante, Andante. Você conhece o Andante, cabrinha? Então sai andando que você vai conhecer. Essa é o grupo ABBA, música do ABBA, na programação da Rádio Camboriú.

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1: Lindo. Rádio Camboriú, música de todos os estilos, cabrinha. Você tava saltitando aqui com a alma serrana, é isso? Já tomou seu chimarrãozinho hoje, cabrinha? É, né? Cabrinha gosta de um chimarrão, aí vou te contar, né? Alma serrana, toca o vaneiro também. Tá aí, menina safadinha, teve grupo ABBA com Andante, Andante. É uma música mais tranquilinha, mais lentinha.

0: Camboriú FM, 4 para as 2.
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6: A primeira pesquisa da Quest em Santa Catarina para as eleições 2026, encomendada pela INSC e divulgada nesta segunda-feira, mostra o atual governador Jorginho Melo, do PL, na liderança isolada da corrida pelo executivo estadual, com 50% das intenções de voto no cenário estimulado. Já a disputa pelas duas vagas ao Senado Federal apresenta um panorama competitivo e de empates técnicos, encabeçado numericamente pelo senador Esperidião Amém. O levantamento ouviu presencialmente 804 eleitores com 16 ou mais anos entre os dias 20 e 23 de agosto. A margem de erro é de 3 pontos percentuais para mais ou para menos, com nível de confiança de 95% sob o registro na Justiça Eleitoral sob os números SC00517/2026 e BR07160/2026. No cenário estimulado para o governo estadual, Jorginho Melo aparece com 50% das preferências, indicando margem para uma vitória já no primeiro turno. O prefeito de Chapecó, João Rodrigues, do PSD, ocupa a segunda posição, com 17%. Em eventuais simulações de segundo turno, Jorginho Melo também lidera com folga contra os principais concorrentes testados. Como cada estado elegerá dois representantes para o Senado Federal em 2026, o eleitor tem direito a 2 votos. Na combinação dos votos totais da pesquisa estimulada, o senador Esperidião Amin lidera com 19%, seguido de perto por Carlos Bolsonaro, com 16%, e pela deputada federal, Carol Detone, com 12%. Da redação da Camboriú FM, Jeane Munaretti.
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do filezão do dia de hoje. Essa é a hora que a gente toca aquela música especial da programação. Sempre que você ouve música filé do dia, é cabrinha, tem uma música especial que vai repetir algumas vezes. Hoje de manhã com a Giane Munaretti, essa música tocou duas vezes e agora a gente vai ouvir mais uma vez. Depois às 5 da tarde, 8 horas da noite, essa música toca pra você curtir. E o filezão de hoje é com um grupo chamado Information Society, grupo mais eletrônico ali dos anos 90, 2000, e a gente vai com Cry Baby, Cry Baby, Cry, Information Society.

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Esse foi o F.R. David com Words, Don't Come Easy. Nossa, essa música marcou temporada, né? Marcou época essa música aí. Words com F.R. David. Também tivemos aqui Tássia Reis e Tulipa com Dia Bom. E hoje é um dia bom. Hoje é o dia do cachorro, pra quem não sabe, né? Hoje é o dia mundial do cachorro. Você tem um cachorrinho? Qual é o nome do seu cachorrinho, hein? Eu tinha um com a minha cachorra, chamava-se Duffy. Era uma quita que eu adorava, mas eu não tenho mais. É, já morreu, já. Além de Tássia Reis e Tulipa, dia bom. Hoje é dia bom pra falar do cachorro, né? E também a Information Society com Cry Baby Cry, lá no comecinho do bloco.

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bota uma cabrinha pra Alcides aqui, ó, pra ajudar aí na montagem das motos aí. Série Spells, que tá sempre ligadinha com a gente também. Terezinha, Feinhoff, né? Terezinha tá ligada. Marli Andreata. Oi, Marli, como é que tá aí, Andreata Modas? Tudo bem? Leonardo Marcos, o Ednei de Navegantes, o Marquinson de Barra Velha, Ângela de Balneário Camboriú e a minha querida Andréa Schilling de Penha, que eu sei que tá sempre ligadinha, carimbão aqui, ó. Aquele carinho especial pra você que tá ligado junto com a gente. E agora, só pra dizer que não falei das flores, nós vamos com Toya Cat. O nome da música é Woman.

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7: Dois amigos conversando, aí um fala, né? Ô, rapaz, eu tenho vários livros escritos. O amigo dele falou, rapaz, mas não sabia não, você é escritor? Ele falou, não, todos os livros que eu compro já vem escrito com letra e tudo.
8: Nossa, a Rádio Camboriú não para mesmo, meus amigos. Eu sou o Kleber Massaneiro e a tarde bacana continua aqui nessa frequência.
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8: Essa é a nossa tarde bacana e hoje é o dia do cachorro. Você que tem um cachorrinho, você que cuida do seu animalzinho, é o melhor amigo do homem que a gente chama, né? O cachorro é aquele animalzinho protetor, tá sempre ao nosso lado, fica todo feliz, a gente fica 5 minutinhos fora. Quando volta, o cachorrinho tá pulando de um lado pro outro com toda alegria, né? É um animalzinho que merece nosso carinho, nosso respeito. Às vezes a gente precisa proteger o cachorrinho também. Eu tinha um Akita desde filhotinho, peguei pequenininho. No final já tava enorme, maior do que eu. Akita é aquele cachorro daquele filme, eu esqueci como é que é o nome, Sempre Com Você, eu acho que era o nome do filme, não lembro. Que tinha um cachorro que esperava o seu dono no trem, quando vinha de trem e tal, do trabalho. E aí o dono morreu, o cachorro ia todo dia mesmo assim lá esperar o seu dono que havia falecido. E tem até uma história, isso aconteceu lá no Japão, essa história. E lá nessa cidade, inclusive, que é uma história real, tem lá a estátua do cachorro, do verdadeiro, não lembro o nome.

chamava. Eu chamava de cão mordedor. Ele mordia meu braço todinho. E hoje, dia mundial do cachorro. Parabéns pra você que tem seu cachorrinho, você que cuida aí do seu cachorro. Hoje é o dia de cuidar mais ainda. É o dia mundial do cachorro. E a gente vai agora com No Resolve, com Easy on Me.

um clássico, só que na voz de Victor e Léo, Anunciação, essa é clássica, hein, cabrinha? Boa, boa, tivemos Os Travessos, Quando a Gente Ama, e ainda No Resolve com Easy on Me, e a rádio

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1: Opa! Tô falando que o intervalo é rapidinho, tá na hora de mandar mais alôs aqui no WhatsApp. Essa aí é a rádio que a gente ama. Quanta gente pra pedir abraço, né? Quanta gente pedindo aquela carimbada, aquele alô, aquele abraço, eu vou lembrar.

992-675-9091. Eu não consigo responder no WhatsApp, tá? Mas você pode mandar mensagem também no meu Instagram, no @kleber.macaneiro. Pode mandar mensagem no Instagram que eu vou respondendo todo mundo, tá? Na medida do possível eu respondo, mando alô, coloco na minha lista amarela. Quero mandar um beijo aqui pra Ana Paula de Porto Belo, que tá sempre aí ligadinha. Deia Lima tá em Camboriú, né, Deia? Tenho visto seus vídeos aí, Deia Lima, que bacana. Quero mandar um abraço também pra Grazi Rosa, Grazi Aparecida Rosa, né, do Cordeiros de Itajaí, tá com a gente também. O David de Penha e o Luciano de Navegantes, a Vera Lúcia e o Modesto de Penha estão sempre com a gente também. Alô, pessoal de Penha, Marli Stepinhac tá em Penha também, né? Quero mandar um abraço pra quem mais aí, o Isaacson Moroski, deve estar em Itajaí, na manutenção de grandes barcos.

Fausto Lima, o Darcy Osório, nosso vizinho aqui da rádio, e a Rose Fernandes também estão aí junto com a gente. Quero aproveitar e mandar um abraço pro Ilosman da Paraíba, pra Lu Silva, tá sempre ligadinha, Sidney Pinfeld, pro Darlan, que tá por aí também ligado, curtindo a programação. E agora na Rádio Camboriú, a gente vai trazer o Jimmy Cliff, trazendo a clássica Now and Forever.

Vem Quente Que Eu Estou Fervendo, que é eu não lembro mesmo, mas eu acho que é do Roberto Carlos, né? Vem Quente Que Eu Estou Fervendo. Não, não é dele, não, acho que é dos Fivers, coisa assim. Bom, o importante é que tocou com o Barão Vermelho também, tô por fora. E teve Jimmy Cliff com Now and Forever, intervalo, e a

0: Camboriú FM, 1 para as 3.
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3: Na tarde desta terça-feira foi realizado o segundo dia de palestras do Agosto Verde e Dourado com os temas amamentação e o retorno ao trabalho e a primeira infância, a importância dos cuidados nos primeiros 6 anos de vida. O encontro aconteceu no auditório da Secretaria de Segurança e Ordem Pública e reuniu mais de 30 pessoas. A iniciativa desenvolvida pela Secretaria de Saúde foi destinada para profissionais e estudantes das áreas da saúde, educação e assistência social, com 2 turmas atendidas na segunda e na terça-feira. A pauta sobre o Agosto Verde foi ministrada pela médica Samira Kassen Auyut, enquanto a enfermeira Tatiana Stum trabalhou o Agosto Dourado. Nesta quinta-feira, a Secretaria de Saúde, por meio do Núcleo de Atenção à Mulher, o NAM, também promove o 4º Seminário de Aleitamento Materno de Balneário Camboriú. O evento acontecerá das 8h30 às 12h e das 13h às 17h30 na Câmara de Vereadores da cidade. As inscrições para participar podem ser realizadas por meio do link www.simpla.com.br evento seminário de aleitamento materno /3521-260. Mais informações no site da Prefeitura de Balneário Camboriú pelo www.bc.sc.gov.br. Da redação da Camboriú FM, Jeane Munaretti.
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2: E lá vamos nós, depois daquele intervalinho carregado, bacana. Carregado com os nossos clientes, promoções, estamos de volta na programação agora.

tá na hora de tocar mais músicas na Tarde Bacana. E esse é o bloco onde a gente traz uma música do Rei Roberto Carlos, bicho. Sim, vai ter o Rei Roberto Carlos, é nesse bloco agora, hein? É nesse bloco agora, vai ser a segunda música, porque eu quero abrir trazendo pra você Coxin com o Hi Dew.

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Esse foi St. John com Roses, uma versão remix, remix que a gente gosta. E aí teve aí no comecinho do bloco Coxin com Hideo, seguido do nosso rei Roberto Carlos em Detalhes. Espero que você tenha curtido a primeira vez com Roberto Carlos aqui na programação da Rádio Camboriú.

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Já estamos juntos de novo. Prazerzão, gente. Eu sou o Kleber Massaneiro com você na Rádio Camboriú. E a sua? Tarde bacana. Olha nós aí de novo na tarde bacana. Hora de curtir aquele sambinha agora. Que tal, hein? Curtir aquele pagodinho, aquele sambinha gostoso. É mais pra sambinha do que pra pagode. É verdade, pagode que quer dizer que é uma reunião de amigos, né, o Cabrinha? É, eu vou fazer um pagode. É uma reunião de amigos. E ali a gente toca o sambinha. Todo mundo curtindo, tomando aquele leitinho gelado. Porque hoje é quarta-feira, tem leitinho gelado. Hoje também é dia de curtir a programação da sua Rádio Camboriú. E pra você que tá aí de boa, a gente vai trazer o Diogo Nogueira ao vivo. É o nome dessa música. É ou não é mesmo, Cabrinha? É o nome da música do Diogo Nogueira.

Essa foi Diamonds, a música da Rihanna, a música mais tranquila da nossa querida Rihanna. Rihanna que é atriz também de cinema, né? Fez alguns filmes aí. Tá meio sumidinha ultimamente a Rihanna, né? Precisando alguma novidade dela. Diamonds, o musicão que a gente ouviu. Antes foi Diogo Nogueira com É, é o Neves Cabrinhas. É, é foi o nome da música do Diogo Nogueira.

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7: 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Sempre que toca o sininho, é porque tem ouvinte novo chegando. Aplausos pra você que tá conhecendo hoje a programação da Rádio Camboriú, que é uma programação eclética. O que que é eclética? A gente toca simplesmente de tudo, uma salada mista de tudo que é bom pra você curtir. Por exemplo, agora a gente vai abrir esse bloco trazendo o Black Eyed Peas com Pom Pom Pau.
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Volte pra mim, é o Gustavo Lima na Camboriú. Ligou, ficou, já está por aqui, então vai ficando junto com a gente. Gustavo Lima, Mente pra mim. E teve Bum Bum Pau, a música com Black Eyed Peas. Dá pra colocar aqui com um carimbão, né? Ó, Bum Bum Pau. Boa, né? Vou direto pro intervalo e já volto já já, porque aqui na Camboriú é música que não acaba mais.

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6: E a tarde.
3: Bacana, bacana.
6: Tarde bacana, levando um brinde até você nessa tarde sensacional.
3: Tarde.
6: Já brindei, você brindou por aí também?
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6: então, esse é o brinde da tarde bacana. Aí, de novo. Agradecendo cada um de vocês que sempre está junto comigo, né? Nossa tarde bacana continua, temos um pouquinho mais de uma hora ainda de programação, músicas que a gente vai curtindo, vai deixando tocar, vai se divertindo, porque a gente se diverte, né? Quando ouve música, você não se diverte? Quando você ouve uma música que você sai cantando, viajando junto, deixando você mais numa tranquilidade, você não se diverte também? Assim como eu também me divirto. Então a gente vai agora com The Hollies, The Air That Breathe. Essa é a música pra curtir agora aqui na Camboriú.

0: parceiro.
1: Michel Teló com um sorriso maroto, é nós fazer o parrapapá, galinho. Fez o parrapapá, galinho. Então tá bom, Michel Teló com um sorriso maroto, papas da língua cantando as garotas do Brasil, já não cabem no planeta. E não cabe mesmo, em lugar de terra de gente bonita, é aqui, nossa Santa Catarina. E também tivemos The Hollies com The Air That Breathe, a música boa que a gente ouviu.

0: Camboriú FM, 6 para as 4.
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2: Um ônibus escolar que levava 10 crianças saiu da pista e caiu em uma ribanceira em Rio do Oeste, no Vale do Itajaí, aqui em Santa Catarina, na tarde desta terça-feira. Segundo os bombeiros, a queda ocorreu de uma altura de cerca de 10 metros durante o trajeto de uma estrada rural. Além das crianças, estavam no coletivo o motorista e a monitora. Duas crianças foram levadas ao hospital e outras 5 tiveram ferimentos leves, mas não precisaram ser conduzidas. O motorista e a monitora foram atendidos por uma viatura do SAMU, sem necessidade de condução ao hospital. As crianças foram atendidas pelos bombeiros de Rio do Sul e de Trombudo Central. 3 não tinham ferimentos aparentes e não relatavam queixa. 5 apresentavam ferimentos leves, sem necessidade de condução ao hospital, ficando aos cuidados dos responsáveis. 2 foram encaminhadas ao hospital com ferimentos leves. Após todos os procedimentos, o local da ocorrência ficou aos cuidados da Polícia Militar. Da redação da Camboriú FM, Jeane Munaretti.
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3: 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Essa é a sua rádio Camboriú. E nós vamos juntos aqui na Camboriú, fazendo o melhor para você curtir o tempo todo. E como é que a gente faz o melhor? Como é que a gente faz o melhor, hein? Simplesmente botando músicas boas e você ouvindo em qualquer lugar, porque a gente vai longe, né? Também estamos na internet, claro. Estamos na internet. Como estamos na internet, você pode nos ouvir em Santa Catarina, você pode nos ouvir no Paraná, no Rio Grande do Sul, em São Paulo, no Rio de Janeiro, no Espírito Santo.

pessoal do Sergipe. Alô você, você que tá ouvindo em qualquer lugar, Fortaleza no Ceará, você que está nos ouvindo no Amapá, Rondônia, Amazonas, no Maranhão, você que está ouvindo em qualquer lugar do Brasil e do mundo, sejam bem-vindos à Rádio Camboriú. Se por acaso eu esqueci do seu estado, desculpa aí, nem sempre eu consigo falar de todos, né? Mas aos pouquinhos a gente vai lembrando. Vamos agora com o Clapton Mix Cold Heart. Se eu não falei o seu estado, depois você pede aqui que eu vou mandar. Piauí, né? Não falei do Piauí, né? Alô, Piauí. Tem a Érica no Piauí que tá sempre ligadinha com a gente. Valeu, Érica. Um beijo pra você. E a gente vai agora, então, como eu falei.

Ocean Alley. Tivemos Lulu Santos, Toda Forma de Amor, Matando Saudade, com Lulu Santos. E no comecinho do bloco, uma versão remix de Cold Heart, com Clapton Mix. Curtiu de boa? A Rádio Campo.

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quarta-feira, aquele dia especial, quarta-feira, meio da semana, a gente já tá apontando lá pro final de semana, pensando o que vamos fazer no final de semana. Quem é que eu vou convidar pra jantar na minha casa, almoçar de repente? Ou na casa de quem que eu vou sair pra jantar ou almoçar? Inclusive, né, eu, Kleber Massaneiro, estou aberto aqui a convites, né? Estou aberto a convites, né? Eu gostaria muito de convidar você, né, pra gente fazer uma churrascada numa casa belíssima, onde tem uma baita de uma piscina, né? Onde tem uma geladeira repleta de muito leitinho gelado. Só falta você ter tudo isso e me convidar pra gente fazer essa festa, né? Pode deixar que o meu leitinho gelado eu levo meu leitinho gelado, que não pode faltar. Eu sempre levo, não é verdade, ô Galinho? É verdade sim, diz o Galinho. Me convida que eu vou. Vamos ver quem vai me convidar, quem vai ser o gênio que vai me convidar, quem vai ter coragem. Enquanto isso, a gente vai trazer pra você curtir Drake, In My Feelings.

Essa foi a música da programação aqui do Tradição, Pra Sempre Minha Vida. Tradição, que era o grupo do Michel Teló. Sempre falo isso porque é verdade. Tradição, Jorge Benjor com Moro num País Tropical. E o Drake com In My Feelings. Fechou o bloco, eu vou pro intervalo. Pra gente voltar, tem mais meia hora de tarde bacana.

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7: O garotinho chegou correndo: pai, o senhor casou por registro ou na igreja? Ele falou: eu casei por sua culpa, viu, moleque?
8: De onde você nos ouve?
7: Hein?
8: Está em Balneário? Você está em Camboriú? Você está aí? Está em Navegante?

tem música boa, tem gente bonita, tem programação de excelência e tem Rádio Camboriú. E aqui na Rádio Camboriú, esse é o momento de tocar aquele clássico que toca lá no fundo do seu coração. Sabe aquele clássico pancadão? É esse que eu vou trazer aqui agora pra você curtir junto comigo. Metallica, The Unforgiven.

0: 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Jota Quest com Tempos Modernos, uma versão daquela clássica Tempos Modernos do Lulu Santos. É verdade, tá aí a regravação do Jota Quest, que também não é tão nova assim, né? Pra matar a saudade com o próprio Jota Quest também. E teve Metallica, de Unforgiven. Essa é a clássica do dia de hoje, Metallica, de Unforgiven. Vamos fazer o seguinte agora, vamos pro intervalo e eu já volto na sequência pra fechar a tarde bacana de hoje.
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Valeu, pessoal! Eu sou o Kleber Massaneiro, tô chegando ao finalzinho da tarde bacana de hoje, convidando todos vocês a continuarem na programação da Camboriú, porque aqui a música não para, é 24 horas de boa programação pra você. Eu vou encerrando por aqui agora a minha programação, tô de volta com você agora, amanhã, a partir da 1 hora da tarde. Amanhã já é quinta-feira, nessa semana mais uma que tá passando a jato, aqui tá passando a jato, rapidão. E a tarde bacana volta amanhã, 1 hora da tarde junto comigo. Tem mais um bloco de músicas ainda pra gente continuar detonando. Pra você que não me encontrou ainda no Instagram, é @kleber.macaneiro, Kleber com C, Massaneiro com C também, né? Macaneiro no caso. Tá lá no Instagram, @kleber.macaneiro. Pode me seguir que eu sigo você. Um brinde a nossa tarde de quarta-feira que tá indo, já tá terminando a tarde bacana, mas amanhã eu tô de volta esperando você por aqui, 1 hora da tarde. E pra gente fechar o programa de hoje, nós vamos pro último bloco que começa com Ace.

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1: 5 horas.
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3: Pesquisa Quest, divulgada nesta segunda-feira, mostra como está a disputa pela presidência da República no primeiro turno entre os eleitores de Santa Catarina. O levantamento foi encaminhado pela NSC. Os resultados da pesquisa estimulada, em que a Quest mostra a lista de candidatos aos eleitores entrevistados, Pablo Marçal, que registrou candidatura apesar de estar inelegível, aparece. O Tribunal Superior Eleitoral vai julgar se ele está apto a concorrer. No cenário sem Pablo Marçal, Flávio Bolsonaro lidera com 45%. Lula vem em seguida com 20%. Para 70% dos eleitores ouvidos no levantamento, a escolha do candidato é definitiva. Outros 30% dizem que ainda podem mudar o voto até as eleições em 4 de outubro. A Quest ouviu 804 pessoas de 16 anos ou mais entre os dias 20 e 23 de agosto. A margem de erro é de 3 pontos percentuais para mais ou para menos e o nível de confiança é de 95%. A pesquisa foi registrada no TSE sob número SC00517/2026 e BR07160/2026. Da redação da Camboriú FM, Jeane Munaretti.
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1: 5:19.
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1: 5:32.
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1: 5:48.
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6: O presidente dos Estados Unidos, Donald Trump, enviou ao Congresso um acordo de cooperação nuclear civil com a Arábia Saudita. O pacto, no entanto, só deverá avançar se o país árabe aderir aos acordos de Abrão, segundo um funcionário do governo americano ouvido pela Reuters nesta terça-feira. Os acordos de Abrão são tratados que normalizam as relações entre Israel e países árabes. A Arábia Saudita, no entanto, ainda não aderiu ao grupo. O acordo nuclear permite que a Arábia Saudita desenvolva um programa de energia nuclear civil, incluindo o enriquecimento de urânio, segundo informações divulgadas anteriormente pelos jornais New York Times e The Wall Street Journal. O texto prevê a participação de empresas americanas no desenvolvimento da infraestrutura nuclear saudita e terá validade de 30 anos. A proposta enfrenta resistência de parlamentares dos Estados Unidos e de autoridades internacionais preocupados com o risco de proliferação nuclear no Oriente Médio. Críticos afirmam que permitir o enriquecimento de urânio pela Arábia Saudita pode estimular uma corrida nuclear na região e enfraquecer o discurso americano contra o programa nuclear do Irã. Da redação da Camboriú FM, Jeane Munaretti.
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1: 6:21.
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1: 6:35.
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6: O cara chegou na garota e falou assim: ô gata, o que você tá achando do nosso relacionamento? Ela falou: ah, por exemplo, tenta contar as estrelas do céu. Ele falou: nossa, por quê? É algo infinito? Ela falou: não, é perca de tempo mesmo.

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2: 6:48.
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1: 7:05.
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5: Candidatos a vistos de imigração para os Estados Unidos começaram a ter entrevistas em embaixadas e consulados americanos remarcadas após o governo suspender temporariamente os agendamentos em todo o mundo. As informações foram confirmadas pelo Departamento de Estado nesta terça-feira. A medida atinge vistos de imigrantes destinados a pessoas que pretendem morar permanentemente nos Estados Unidos. Agendamentos para vistos de não imigrantes, como os de turismo, continuam funcionando normalmente. Segundo o Departamento de Estado dos Estados Unidos, a suspensão está relacionada a uma iniciativa global de treinamento de funcionários consulares. A pasta afirmou que os agendamentos dos serviços de vistos serão ajustados para permitir a realização do treinamento, mas não informou quanto tempo a mudança deve durar. O objetivo, segundo o governo, é preparar os funcionários para avaliar de forma abrangente e consciente os candidatos e identificar pessoas que possam se tornar dependentes de benefícios públicos nos Estados Unidos. O jornal Financial Times informou que candidatos a vistos de imigrantes que já tinham entrevistas marcadas receberam e-mails avisando que os agendamentos seriam remarcados. Eles deverão ser informados posteriormente sobre uma nova data. Da redação da Camboriú FM, Jeane Munaretti.
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1: 7:18.
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1: 7:46.
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1: 8:19.
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1: 8:31.
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5: Cidadão chegou no guichê de uma rodoviária acompanhado de um amigo, né? Falou pro atendente: eu quero uma passagem para Isbuí. O atendente falou: o quê? Eu quero uma passagem para Isbuí, ida e volta. O atendente falou: não, pai, não tem passagem para Isbuí, não. Ele virou pro amigo dele, pegou ele pro braço e falou: ô, Isbuí, vambora que o rapaz não quer vender passagem para você, não.

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